Muito boa noite, você está na 94,5 depois da banda Sensação do Baile cantar na 94. Agora a gente traz banda Champion, eles que estiveram na sexta-feira em São Leopoldo, em Gravataí, no sábado estiveram no Desvio Blaut, no Baile da Batata, né, lá em Farroupilha, e hoje estiveram aí por Liberato Salzano e também a cidade de Trindade do Sul, Rio Grande do Sul. Banda Champion canta agora a música Doce Pecado, lá do ano de 2008.

0: 9:43.
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3: Neste momento, a temperatura é de 10 graus.
4: Que bom ter você por aqui na 94,5. Agora vamos relembrar de meados dos anos 80, Grupo Joy.

Rádio Oeste FM, né? No seu final de tarde, início de noite de domingo, trazendo sempre a boa música de bandas desfilando na nossa programação. Agora tá chegando mais um sucesso.

0: 9:59. 94,5.
1: Muito bem, na Oeste a gente traz mais música que foi lançada essa semana, mais precisamente na sexta-feira, né, que foi Dia dos Namorados. Banda Sétimo Sentido regravou música que eles originalmente lançaram em 2008, intitulada Meu Menino, e por causa do Dia dos Namorados, eles acabaram regravando ela e relançando. E a gente vai curtir então mais uma música que chegou essa semana na programação da Oeste FM. Você curte aí!

0: 10:15.
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2: Uma boa noite a você que está nos acompanhando neste fim de domingo aqui na Oeste FM e agora com vocês, a música popular brasileira.

Oeste FM, no ritmo alegre das bandas, o sucesso atual, mas aquele do passado também, né? E quem lembra da música dos bons tempos, hein? Por isso vem chegando agora os Futuristas.

0: 10h25.
1: O ritmo das bandas para alegrar o seu final de domingo, agora aqui na programação da Oeste FM.

0: 11-2.
1: No seu final de domingo, tem lançamento, tem música nova chegando pra você curtir conosco. Curta aí mais uma da Oeste.

Obrigado por estar sintonizado conosco aqui da Oeste FM 94.5 de Iporã do Oeste, Santa Catarina. E agora vamos com mais bandas.

0: 11:30.
1: Comece bem a sua semana ouvindo aqui na noite de domingo o melhor das bandas, aqueles lançamentos, os sucessos que marcaram. Você curte com a gente.

Fizemos especialmente para você essa seleção de músicas escolhidas a dedo e agora temos as bandas e bandinhas.

Oi, gente! Boa madrugada! Você está na melhor companhia, claro. Começa agora o Madrugadão da Oeste, na Rádio Oeste FM 94,5, Dípora do Oeste, Extremo Oeste de Santa Catarina. Com muita música boa. Fique com a gente na melhor companhia.

0: 18:19.
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Essa é o Oeste FM na sua madrugada, né? 94.5 com uma seleção especial de sucessos, né? Só música da meia-noite aí até as 5 da manhã. São 5 horas onde toca o melhor pra você que fica ligadinho aí no seu trabalho, principalmente, né? Você, meu amigo vigilante, você caminhoneiro, você na empresa, né? Onde você estiver, né? Ou quem tá em casa já também tá no descanso aí, mas liga o radinho aí pra acompanhar um pouquinho na madrugada também. Que coisa boa, né? Fique com a gente porque aqui tem o melhor da música pra você.

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1: 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Seguimos na programação da madrugada.

Madrugadão da Oeste FM, né? Onde você pode curtir o melhor da música até às 5 da manhã com a seleção de sucessos. E lembrando, né, que diariamente na nossa programação normal você também pode participar, né? No 3634-1440 ou ainda através do nosso WhatsApp, que é o 991881715. Você pede sucesso durante a programação ao vivo aí das 5 da manhã até às 11 da noite, né? Então fique ligadinho, sempre curtindo e também, claro, Madrugadão aqui, sucessos variados para você que se liga na gente. Continuamos com a boa música.

Vamos dar o nosso abraço para todos os ouvintes que escutam a Oeste FM durante a madrugada ou por motivos de trabalho, para quem já está andando nas rodovias da nossa região, especialmente aos caminhoneiros, né? Muito obrigado por levar o som da nossa raja na boleia do caminhão pelo Brasil afora. Se está chovendo ou com neblina, vá com calma e assim vamos continuando o nosso Madrugadão da Oeste.

Sejam bem-vindos ao DVD 15 anos.

É a 94,5 na sua madrugada, né? Levando sucessos variados e te fazendo companhia. Você que tá aí no seu trabalho ou mesmo tá no descanso, aonde você estiver, grato pelo teu carinho, pela tua companhia, que você tenha uma excelente madrugada, um excelente dia também. Seguimos com mais sucessos.

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banda Chopin e o Schwarz Braunas Mädchen tá na Oeste, 10 minutos, nos separando aí das 5 da manhã. Já já tem o Bom Dia Oeste iniciando na programação dessa segunda-feira. Christian Kaiser já tá por aqui, sua participação já é bem-vinda, pode mandar aí no nosso WhatsApp, não tem problema, que a gente daqui a pouco começa a atender os primeiros pedidos. Antes disso, tem banda Atlantis, banda Luar de Montenegro e também banda 2001 do Paraná. Sua manhã mais completa com a Oeste FM.

0: 4h59.
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0: É, tá na Oeste, muito bom dia, 5 horas pontualmente. A gente está começando mais um Bom Dia Oeste com os nossos parceiros da programação Shop Stock, Enclave Tech, Suel Óptica, Oeste Pneus, Grupo do Bem, Crédilo Empréstimos e também a Feluma. A partir de agora, muita música boa chegando na programação, né? Já colocando a live no ar também já, pra você também interagir pelo Facebook na manhã fria dessa segunda-feira. Iniciando mais uma semana com muita participação do ouvinte, coisa boa demais, é o que a gente sempre quer, né? E pra começar bem o nosso programa, a gente vai trazendo o Baitaca saudando Nossa Senhora na pedida de quem? Diga aí, bom dia!
1: Bom dia, Cristian.
0: Oi.
1: Segundou?
0: Sim.
1: Uma semana de pega, né?
0: É.
1: Tá tomando a Baitaca saudando Nossa Senhora.
0: É assim que a gente vai começar o Bom Dia Oeste de hoje. Simbora!

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1: Oi, bom dia, abraço, curti, banda Portal do Oeste, Tempé da VR, um abraço, uma ótima semana pra vocês.

0: 10 minutos, a gente tem neblina aqui em nossa região, em alguns pontos, né? Aqui em Iporando Oeste, na área urbana, chegou a querer passar um pouco de neblina e logo já sumiu de novo, né? Mas a gente tem neblina, sim, aí em algumas regiões aqui de nossa região, né? Pessoal dos principais rios, aquela névoa mais alta também tem sendo registrada por aí. Temperaturas mais baixas nesse amanhecer. Estamos aí com quanto? Estamos aí nas baixadas com 5 graus de temperatura, nos altos marcando 7, 8 graus. Assim está o início de mais uma semana, mais uma segunda-feira com a 94,5. 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
1: Bom dia.
0: Opa!
1: Aqui é o Otávio Vaz do Sabiá. Olha o galinho aí.
0: Fala!
1: Quero pedir a música do Paulinho Mocelin, a Caminhonete Branca. E uma ótima segunda-feira pra todos nós.
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bom dia também pro seu Valmor, já tá de pé com a cuia do chimarrão já. Com os trabalhos iniciados, 5:15, atenção torcedor, a Copa começou.

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2: 5:16, daqui a pouco tem as informações do futebol, os resultados de ontem, Copa do Brasil, teve Série B também, e o que tem de hoje de agenda pro esporte profissional. Segunda-feira hoje, 15 de junho. 94,5. Já, claro, tem previsão do tempo, tem as manchetes do portal Peperi, sua manhã completa com o Bom Dia Oeste.

0: Beleza, 5h19, esse daí foi o Flor da Serra e o Ronco do Bandoneão. Vamos trazendo aí as informações. Ontem teve bastante jogo, então eu vou fazer em duas partes, tá? Vamos falar primeiro da Série B, depois da próxima música eu falo da Copa do Mundo, né? Ontem na Série B teve o Juventude, venceu por 3-0 o Ponte Preta. O Atlético empatou em 1-1 com o Goiás, Cuiabá 1-0 para cima do Vila Nova, Novo Horizontino e Náutico ficaram no 2-2. Botafogo de São Paulo venceu por 2-1 o Operário. Esses foram os jogos aí de ontem da Série B. Para a Série B hoje não temos... Tem jogo sim. Tem Criciúma contra o Ceará às 21 horas, mesmo horário para Londrina e Avaí. Então, essa é a agenda de jogos para hoje aí da Série B. Depois da próxima música eu trago aí a agenda da Copa do Mundo. 5h19, agora a gente fala das ofertas da semana no Shop Stock. 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
1: Bom dia, Cristo. Tudo certo?
0: Certo.
1: Viu? Roda pro Bugre aí. Alma do Rincão, antes de todos.

Música criada por inteligência artificial, tá? 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Ok, agora falamos de Copa do Mundo. Ontem a Austrália venceu por 2-0 a Turquia. A Alemanha, especialista em 7-1, meteu 7-1 dessa vez num tal de país chamado Curaçao, né? 7-1 Alemanha. Ontem, Holanda e Japão ficaram no 2-2. Costa do Marfim, olha só, venceu por 1-0 a seleção do Equador. E ontem teve mais goleadas. Suécia venceu por 5-1 a Tunísia. O que tem de jogo para hoje? Às 13 horas tem Espanha contra Cabo Verde. Esse jogo passa somente na Cazé TV, de graça lá no YouTube, tá? 16 horas tem Bélgica e Egito. Passa na Globo, Sport TV, Cazé TV. 19 horas, Arábia Saudita contra Egito. Esse jogo passa na Cazé TV, Globo, SBT e Sport TV. Tem ainda Irã e Nova Zelândia. 22 horas, jogo exclusivo na Cazé TV no YouTube. Essa é a agenda de jogos para hoje na Copa do Mundo. Agora tem na pedida da Lisa Brutcher, Sangue Latino, 1996, quando são 5h26. Bom dia também pro seu Irineu Stahl, tá por aí se ligando com a gente pelo Facebook.

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4: E o Bom Dia Oeste continua. 94. Agora trazendo a pedida do Auri Tavares, Casa de Caboclo, é Rick Renner quem canta, 5:32.

Souza já tá ligadinho conosco também. Você lá pelo Facebook da Oeste, por lá você pode comentar na nossa live, né? Pode ver aí a gente trabalhando e também já aproveitar e pedir sua música, mandar aquele alô. 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As manchetes no portal Peperi. Cometa vence nos pênaltis e avança a final do estadual de amadores. É isso aí, ontem o Aliança em casa, após vencer por 1-0 em Itapiranga, ontem no tempo normal perdeu de 1-0 e aí nos pênaltis o Aliança aí acabou sendo desclassificado. Destacar o goleiro dela, né? Durante aí o jogo, defesaças, né? E o goleiro dela novamente fechou aí a casinha do Cometa e o Aliança também não acertou nenhum chute a gol nos pênaltis. Então o Cometa e União Pinhal de Concórdia estão na final. No show de bola de hoje a gente traz mais detalhes. Também é manchete no Peperi. E inauguração da SC-305 reúne lideranças e garante novos investimentos para a região. Inclusive aí estava presente o governador do estado. Motorista sai ilesa após guarda-rail atravessar veículo, né? Aqueles protetores, aquelas proteções de pista, né? Nas ribanceiras, né? Chama atenção aí que o carro ficou totalmente aí encravado, né? No guarda-rail, né? Casal fica ferido em saída de pista e capotamento na SC-305. Isso e muito mais é no peperi.com.br que você vai encontrar.

0: Os Ideais e a música Invejoso. Abraço também pro seu Ricardo, pessoal lá de Uberlândia, Minas Gerais, mandando a mensagem de bom dia, se ligando com a gente. 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
1: Bom dia, Cris. Tudo certo?
0: Fala, seu Zanotto.
1: Também, só um pouco frio. Põe roda aí pra mim, o Bar do Milagre. Quero oferecer aí pro meu grande amigo do Moroé, o Cabelo. Valeu, bom trabalho, um abraço.
2: Pra quem não sabe ainda, este é um caso quase que verídico, baseado em fatos reais, acontecido em São Miguel do Oeste.
0: Quase verídico, né?
2: Do seu Leontino da Silva, mais conhecido por Titão. Ouçam com a gente.

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0: Oeste FM vai trazendo Irmãos Schneider na pedida do seu Egon. Pessoal de Cunha Porã se ligando na segunda-feira, 15 de junho, aqui na Oeste FM, 5h07. Não, 5h46, 7 graus é que tá a temperatura, não. Aqui não tem neblina não, tá? Na área urbana aqui de Porã.

0: Esse aí foi os irmãos Schneider, Yetzia, compadre, Yavol, né? 5h48, a gente fala da Feluma, novamente aqui na manhã, transforme a luz do sol em economia com as placas solares. 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O que eu trago agora aqui para cantar na manhã é o Lourenço Lorival, né? Na pedida aqui do seu Eldo. Isso! Vamos trazendo então o Canga do Tempo.
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0: Depois dessa, previsão do tempo vem na manhã.

0: Ok, então a gente vai ter hoje um tempo nublado, máximas em até 14 graus, não vai passar disso, dificilmente sai o sol hoje, tá? Amanhã mesma coisa, amanhã mínimas em 4 graus no amanhecer, máximas, vai ser até mais frio que hoje, né? Máximas em 16, né? Mais frio no amanhecer de amanhã. Na terça-feira a gente pode ter mais sol em nossa região. Quarta-feira inicia com 4 graus de mínima também, máxima vai até os 19. Quarta, sol e nuvens. Quinta-feira, nublado, 11 a 20 graus. Sexta-feira, deve chover, 9 a 14 graus. No sábado, pela manhã, nublado e à tarde, sol. Sábado, 6 a 15 graus. Domingo, tempo nublado, talvez alguma chuva fraca pela tarde, 11 a 19 graus. Na segunda da semana que vem, tempo nublado, pode ser que chova, 5 a 14 graus. Essa foi a previsão do tempo na 94,5. 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Tá na 94,5, diga aí, bom dia.
1: Bom dia, Marlene Muscova, aqui de Poço Redondo, Cunha Porã. Gostaria de escutar música musical aí, minha animação, Vaneirão Chacoalhado.

minutinho para 6 da manhã. Isso aí é pra chacoalhar mesmo, né? Vaneirão chacoalhado. Musical AM, animação aqui de Iporã do Oeste. 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Na pedido do Fabiano Lisenfeld, Felipe Falcão, hoje não é nosso dia, tamo na escuta em Iguatu, Paraná, beleza? Bom dia também pra Mirtes Kaspari, Clairton Locatelli, Iria Dreschler, pessoal que se liga conosco, mandaram um bom dia lá na live no Facebook, até às 6h45, segue a live por lá, você também participa, compartilha também.

0: Depois do intervalo, na pedida do ouvinte, vai ter Jorge Guedes cantando na manhã, 6:03 agora. Tempo bom.
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0: 6:05. Vamos com a banda 2001 do Paraná cantando agora. Bom dia pra você, hoje é segunda-feira.

banda 2001 do Paraná, rua em que você morava. 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

Esse aí é o Jorge Guedes e o Taio Feio. Veio mesmo, hein? 6h13, quem pediu foi Ambrósio Weber. Está na 94, agora tem Banda Porto do Som e o Último Gole.

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5: Gilmar da Silva de Palmitinho diz assim: neblina, dia fechado lá por Palmitinho. Ele tá querendo ouvir Jorge Estrapasson, Eu, Você e o Violão? Claro que a gente traz. E conferindo aqui as imagens de satélite, a gente percebe, né? Aquele nevoeiro, né? Aquela nuvem baixa aí por diversos municípios aí de nossa região. Região ribeirinha, um pouco de neblina, deve ter sim também, né? E assim a gente começa com Alto Astral mais uma segunda-feira, dando início à segunda quinzena, segunda metade desse mês já, dia 15/6.

0: Não perca a hora, 6h22. 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
1: Bom dia, Cristian.
0: Oi.
1: Tudo certo?
0: Certo.
1: Se der tempo, manda música O Amor e a Rosa com De Paulo e Paulino. Valeu, abraço.
0: Com certeza.
1: Bom início de semana.
0: Valeu.

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0: 10h29.
1: Bom dia, Valdir Bonfa, tá aqui no Lando, escutar com o Tonico Tinoco, Baile da Roça.
0: Ouvinte pediu, vai curtir.

0: dia também pro seu João Vitor da Silveira, tá pedindo o Dieguito, se der tempo eu ainda trago, porque a gente vai até às 6h45 e já são 6h31.
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5: 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Simbora que o musical San Carlo vem animar ainda mais sua segunda-feira. Simbora!

isso aí, por linha Campinas Descanso, neblina, e lá por Minas Gerais, lá por Uberlândia, nosso ouvinte, o Ricardo, diz assim, 18 graus e com chuva. Ele diz que fora do normal essa chuva, né? Pois é, agora está na época de seca lá por Minas Gerais, né? E pelo visto vai dar uma quebra aí na safra do café também, né? Nosso cafezinho vai ficar mais caro pelo visto, né? Se continuar assim, né, seu Ricardo? Pois é, vamos finalizando então o Bom Dia Oeste de hoje com a Crédilo Empréstimos, Feluma, Grupo do Bem, Oeste Pneus, Suel Óptica, Enclave Tech, também Shop Stock. Pra finalizar vai ter Orquestra Nusca na frente da TV, na pedida do Sérgio Strack, lá da Praia dos Ingleses, Florianópolis, e eu vou trazendo eles pra cantar. Ele, mais precisamente, que hoje tá de aniversário. Hoje o Ralph, da dupla Christian Ralph, tá completando 65 anos. Naturais de Morrinhos, Goiás. Na carreira, mais de 15 discos de ouro, 9 de platina, 2 de platina triplo e 5 de diamante. Com o aniversariante do dia cantando, a gente encerra por aqui. 10 da manhã, tô de volta.

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0: estado do Rio Grande do Sul deve colher 6.440.000 toneladas de milho e a produtividade média deve atingir 130 sacas por hectare. Senado Federal aprova renegociação de dívidas do agro. Projeto volta à Câmara. Essas e outras notícias logo após a nossa mensagem cooperativista.
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0: Alô, amigos gaúchos e catarinenses, eu sou o Renê Roberto e hoje é segunda-feira, começando a semana, 15 de junho, edição de 15 de junho de 2026. E essas são as notícias. A safra de milho 2025-26 do Rio Grande do Sul caminha para encerrar com resultados positivos. A avaliação foi feita pelos integrantes da Câmara Setorial do Milho durante reunião promovida pela Secretaria da Agricultura Gaúcha. Segundo dados apresentados pelo Instituto Brasileiro de Geografia e Estatística, IBGE, a colheita já alcança entre 95% e 98% da área cultivada no estado. Dos 831.500 hectares semeados, a produtividade média estimada é de 7.757 quilos por hectare, índice superior ao registrado nos últimos anos. Caso as projeções sejam confirmadas, a produção gaúcha deverá atingir 6.440.000 toneladas, com rendimento médio equivalente a 130 sacas por hectare, considerando áreas de sequeiro e irrigadas. Para o coordenador da Câmara Setorial do Milho e representantes da Federação da Agricultura no estado do Rio Grande do Sul, Farsul, Jefferson Camozato, os números refletem o bom desempenho da cultura na safra atual e reforçam a importância de investimentos em tecnologia e manejo. Produtores rurais atendidos pela assistência técnica gerencial ATEG em bovinocultura de leite participaram em Araranguá, no sul de Santa Catarina, de uma capacitação voltada à criação de bezerras e novilhas. A iniciativa, com duração de 8 horas, foi mobilizada pelo Sindicato Rural de Araranguá e pelo técnico de campo Ricardo Borges, com a participação do prestador Henrique da Fonseca, responsável por conduzir as orientações técnicas. Durante a atividade, foram abordados aspectos fundamentais para o bom desenvolvimento dos animais jovens, etapa considerada estratégica para a eficiência e a sustentabilidade da atividade leiteira. Entre os temas trabalhados estiveram o manejo e a reprodução. A iniciativa reforçou a importância de investir no manejo correto desde os primeiros dias de vida das bezerras, já que essa fase tem impacto direto no desempenho reprodutivo, na produção de leite e na longevidade dos animais no rebanho. A troca de experiências entre os participantes também contribuiu para aproximar o conhecimento técnico da realidade vivenciada nas propriedades rurais. O presidente do Sindicato Rural de Araranguá, Rogério Pesce, destacou a relevância do curso para o fortalecimento da cadeia produtiva do leite na região. Ele disse: a criação de bezerras e novilhas exige atenção, planejamento e conhecimento técnico. Quando proporcionamos momentos como este, contribuímos para que os produtores tenham melhores resultados nas propriedades e possam desenvolver atividade leiteira com qualidade, eficiência e segurança. Já a supervisora regional do Sinar Santa Catarina, Sueli Silveira Rosa, ressaltou que a ação integra o conjunto de atividades desenvolvidas junto aos produtores acompanhados pela TEG, iniciativa que busca promover melhorias na gestão, na produtividade e na rentabilidade das propriedades rurais, por meio da assistência técnica continuada e orientações alinhadas às necessidades de cada atividade produtiva. Para o presidente do Sistema FAESC, Senar José Zeferino Pedroso, os resultados observados nas propriedades atendidas reforçam a relevância da iniciativa. Disse: a assistência técnica gerencial, a TEG, cumpre de forma exemplar o seu papel ao impulsionar a evolução socioeconômica dos produtores e ao difundir tecnologias e práticas de gestão voltadas à produção de alimentos em harmonia com o meio ambiente. A Cressol Vale Europeu celebrou os resultados da dedicação e alta performance das equipes no tradicional evento COP Excelência. O encontro, marcado por muita emoção e integração, coroou os resultados de 2025 e reforçou o compromisso da cooperativa com a evolução constante, o relacionamento próximo com o quadro social e a simplicidade em nosso dia a dia. Um dos momentos mais marcantes ocorreu quando os diretores subiram ao palco carregando os troféus das edições anteriores da premiação. A dinâmica funcionou como uma linha do tempo viva da cooperativa, onde de cada ano foi conectado aos temas que guiaram a consolidação da Cresol na região. Por exemplo, 2022, Eu Sei Que Você Pode Mais, relembrou o período de superação e o pontapé inicial que desbravou o verdadeiro potencial de crescimento do time da Cooperativa Vale. 2023, Cooperação, Excelência e Atitude, marcou o amadurecimento cultural da equipe e o nascimento da excelência como um hábito diário no atendimento e o quanto os negócios e o centro administrativo estão conectados. 2024, Energia Cresol, onde você foca, a energia flui, simbolizou o ano de transição de que queremos ser mais e que só basta depositar energia no local certo. 2025, Protagonismo, pessoas que inspiram, histórias que transformam, o tema do ano base da premiação, exaltando o fator humano e o envolvimento de cada colaborador. Em noite de gala, a cooperativa celebrou marcas históricas alcançadas pela Cresol Vale Europeu ao longo de 2025, como as sobras distribuídas recentemente ao quadro social e o expressivo índice de NPS, Net Promoter Score, que posiciona a cooperativa na zona de excelência global em satisfação do cliente. O COP Excelência cumpre o papel fundamental de valorizar quem faz o cooperativismo acontecer na ponta. Mais do que reconhecer as agências que atingiram as melhores métricas comerciais, a premiação celebra as histórias reais de transformação social geradas nas comunidades do Vale Europeu. Com o crescimento do ciclo 2025, a Cresol Vale Europeu inicia o segundo semestre de 2026 com energia renovada, focada em expandir sua presença de mercado sem perder a sua essência. Ser uma instituição financeira simples, humana e estratégica. E a seguir, depois da nossa mensagem cooperativista, nossa última notícia. Senado Federal aprova renegociação de dívidas do agro. Projeto volta à Câmara. Aguardem.
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0: Ok, estamos aqui de retorno dos estúdios de rádio da Fecoagro em Florianópolis, capital do estado de Santa Catarina. E agora atenção para a última notícia. Produtores rurais do país têm direito a uma linha especial de refinanciamento de dívidas com carência, juros mais baixos e prazo alongado, decidiu o Senado Federal da República. O governo federal poderá, então, usar parte dos recursos do Fundo Social do Pré-Sal e de outras fontes autorizadas para viabilizar as renegociações de dívidas conforme o PL 5.122 de 2023, que agora volta à Câmara para análise das mudanças feitas no Senado. Segundo o texto aprovado, o Poder Executivo poderá usar, para a linha especial de financiamento, as receitas correntes do Fundo Social 2026 e 2027, o superávit financeiro de outros fundos supervisionados pelo Ministério da Fazenda e outras fontes definidas pelo próprio Executivo. Os beneficiários serão produtores rurais, associações, cooperativas de produção e condomínios que atendam critérios objetivos ligados às calamidades e perdas produtivas. Os financiamentos terão como limites valores de 10 milhões de reais por beneficiário e 50 milhões de reais por associação, cooperativa de produção ou condomínio. O prazo para o pagamento poderá chegar a 10 anos, acrescidos de 3 anos de carência, conforme o caso. O crédito poderá ser usado para quitação de dívidas de crédito rural, empréstimos e cédulas de produto rural contratadas até 31 de dezembro de 2025, renegociadas ou não. Os débitos serão recalculados sem multa, mora e outros encargos por inadimplência. Quanto às condições, os juros serão diferenciados por perfil do produtor, 3,5% ao ano para inscritos no Programa Nacional de Fortalecimento da Agricultura Familiar, PRONAF, e demais pequenos produtores, 5,5% ao ano para inscritos no Programa Nacional de Apoio ao Médio Produtor Rural, PRONAMP, e demais médios produtores, e 7,5% ao ano para os demais. Os recursos poderão ser operados pelo Banco Nacional de Desenvolvimento Econômico e Social, BNDES, e por outros bancos e cooperativas de crédito. A linha especial de financiamento de crédito terá como limite global, valor definido futuramente pelo Poder Executivo. O texto também autoriza que, dentro das suas disponibilidades e áreas de atuação, o Fundo Constitucional de Financiamento do Norte, FNO, Fundo Constitucional de Financiamento do Nordeste, FNE, o Fundo Constitucional de Financiamento do Centro-Oeste, FCO, e o Fundo de Defesa da Economia Cafeeira, Funcafé, sejam usados para implementar o financiamento especial para produtores. Se os recursos desses fundos se esgotarem em suas áreas de abrangência, o Fundo Social poderá assumir a implementação das medidas e os custos correspondentes. O projeto também autoriza que as instituições financeiras prorroguem por 180 dias os vencimentos das parcelas de principal e juros das operações abrangidas. Esse período ficam suspensas cobranças administrativas, execuções extrajudiciais, judiciais e fiscais, inscrição em cadastros negativos de crédito e respectivos prazos processuais. 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
4: Oeste 6:57, nota de falecimento. A família Tums, com profundo pesar, comunica o falecimento de Silvério Francisco Tums, aos 83 anos, ocorrido hoje, às 2:20 da manhã, né? Na madrugada, no Hospital Nossa Senhora das Mercês de Iporã do Oeste. O velório está sendo realizado na capela mortuária, em anexo à funerária Iporã. Atos de encomendação e sepultamento dar-se-ão hoje, às 10:00 da manhã, com celebração de corpo presente, rumando logo após para o cemitério católico. Serviços fúnebres a cargo da funerária Iporã. A família Tums comunicou com profundo pesar o falecimento de Silvério Francisco Tums, aos 83 anos, hoje ocorrido. A família enlutada, as nossas condolências.

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Muito bom dia, são 7h01, temperatura agora tá marcando 7 graus aqui no centro de São Miguel, tá frio nesse começo de manhã de segunda-feira, dia 15 de junho de 2026. Tá no ar mais uma edição do RPN, para que você possa também começar o seu dia, sua semana produtiva, muito bem informado. Conosco as emissoras afiliadas à rede Peperite Comunicação, Rádios Itapiranga de Itapiranga, Atalaia de Campo Herê, Peperite São Miguel, Cedro de São José do Cedro e também a Rádio Oeste de Porã do Oeste.

0: E de imediato nós vamos agora saber como é que ficará o tempo nesse começo de semana aqui nos municípios da região. 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Agora, por exemplo, está fazendo 7 graus. 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Vai ser desse jeito aí, o Coutinho? Bom dia.
1: Bom dia. É, o dia começa frio na região, tempo bom, algum nevoeiro, aonde não tem pode aparecer geada, mínimas aí de 2 a 5 graus em vários pontos, até menos nas áreas de baixadas e vales, eu acho que entre 0 e 4 graus, nas áreas de topo entre 4 e 7 graus. E à tarde, na faixa aí de 14, 16, um pouquinho mais quente em Itapiranga. Mantém a tendência de tempo bom também na terça, quarta e quinta, geada onde não tiver nevoeiro, alguns pontuais negativos vão aparecer e à tarde fica bem ameno, na faixa aí de 16, 18 graus. Provavelmente teremos chuva na sexta-feira, pode ser que já venha de manhã ou mais tardar à tarde e noite. É uma semana fria essa e semana que vem também é uma semana fria. Estamos se aproximando do meio do inverno. Quando é que é o meio do inverno? Mais ou menos ali do dia 20 de junho até o dia 20 de julho é o miolo do inverno. Da Climatera, Ronaldo Coutinho.
0: Muito bem, obrigado Coutinho pela previsão do tempo direto da Climatera de São Joaquim. 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Vamos agora com os indicadores econômicos para hoje, informações do Banco Central do Brasil, oferecimento da clínica Doutor Hérnia, para você que sofre com dor nas costas, dor no ciático, dor na coluna, hérnia de disco, pare de ficar sofrendo e procure hoje mesmo a Doutor Hérnia. 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De acordo com o Banco Central do Brasil, o dólar começa a semana valendo R$ 5,07. O euro, cotação de R$ 5,87. E peso argentino 0,0036. São os indicadores econômicos para hoje. 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Agora são 7:07. Temperatura tá na casa dos 7 graus. Coincidência, né? 7 graus. 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Em Guaraciaba, a Prefeitura paga 60% do serviço e o produtor 40%, ou seja, R$ 244,59. Em São José do Cedro, 70% é pago pelo município e 30% pelo produtor. O valor é de R$ 183,44, valores pagos para a Prefeitura. 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Preços do mercado agrícola, todos preços médios pagos ao produtor. O levantamento é da EPAGRE, Gerência Regional aqui de São Miguel. Feijão carioca, R$ 277 a saca de 60 quilos. Feijão preto, R$ 178. Milho, R$ 58. Soja, R$ 115. E trigo superior, pH 78, R$ 72. Preços da pecuária: arroba do boi gordo, R$ 350, arroba da vaca gorda, R$ 300. Suíno vivo, para produtores integrados, R$ 5,70 o quilo. São os preços do mercado agrícola. O levantamento é da EPAGRE, Gerência Regional aqui de São Miguel. 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

0: Agora são 7:10 e a temperatura está marcando 7 graus aqui no centro da cidade. Vamos com os destaques do portal do pperi.com.br. 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Está na capa do portal, confere aí acessando o pperi.com.br. Cometa vence nos pênaltis e avança a final do Estadual de Amadores. Daqui a pouco o Vilmar Bigelmaier vai trazer as informações completas do esporte, vai destacar essa classificação do Cometa, que perdeu o jogo da ida, mas venceu o jogo da volta em São João e despachou o Aliança nos pênaltis. Também o Vilmar vai falar sobre outro destaque da capa do portal. Vini Júnior marca golaço, mas Brasil só empata com o Marrocos na estreia da Copa do Mundo. Brasil ficou no empate em 1-1. Daqui a pouco, como eu disse, o Vilmar vai detalhar essas informações do esporte. Temos também na capa do portal, inauguração da SC305, reúne lideranças e garante novos investimentos para a região. O governador Jorginho Melo esteve no ato de inauguração da rodovia SC-305, rodovia que liga os municípios de Campo Herê e São Lourenço do Oeste. Cerimônia foi na comunidade de Lajado Antunes e reuniu lideranças regionais, autoridades e moradores dos municípios beneficiados pela obra. Também está na capa do portal e você confere nos pênaltis. Porto Novo é campeão da série prata da Taça da Amizade de Itapiranga. Motorista sai ilesa após guardrail atravessar veículo. Impressionante essa foto aqui, porque no acidente o guardrail acabou atravessando, né? Dá para ver na foto aqui o guardrail dentro desse automóvel e a motorista saiu ilesa. Esse acidente aqui aconteceu no final de semana e foi em Mondaí, na SC-386. Acesse aí e veja essa impressionante foto. Falar em caso que impressiona e impacta, também está na capa do portal. Jovem morre após ser jogada sem cordas durante salto de rope jump no interior de São Paulo. Está repercutindo muito no Brasil toda essa notícia, né? Em que uma jovem é jogada de uma ponte. Só que aí, né, a equipe que estava organizando essa aventura, essa atividade, a equipe esqueceu de colocar a corda de segurança para prender a moça e ela foi jogada de uma altura de aproximadamente 40 metros, inclusive desdobramento já, tivemos a prisão dos envolvidos nesse caso aqui. Segundo a polícia, cometeram homicídio com dolo eventual, quando não há intenção direta do resultado morte, mas a conduta, né, dos agentes acaba indicando isso, que eles não tomaram as devidas providências para evitar o resultado. Casal fica ferido em saída de pista e capotamento na SC-305. Ainda, homem é socorrido com grave ferimento por arma branca aqui em São Miguel. Foi na madrugada deste domingo, por volta de 1:30, na rua Marcílio Dias. Um homem de 37 anos sofreu ferimentos graves. Ele foi atingido possivelmente por uma faca ou por um facão na nuca. Ele foi levado para o Hospital Regional Terezinha Gaio Basso, foi socorrido pela equipe de emergência do SAMU e também do Corpo de Bombeiros. São alguns destaques que você encontra no pperi.com.br. 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Agora são 7h15. 15. A temperatura está marcando no centro de São Miguel 7 graus. Nós temos intervalo comercial agora, é a primeira pausa desta manhã e daqui a pouco tem as informações regionais com a reportagem da Peperi.
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3: Temperatura está na casa dos 7 graus, está frio nesse começo de segunda-feira. O tempo está fechado, tem bastante neblina, bastante cerração agora aqui na região. Estamos de volta com o RPN, com as emissoras em rede. São as rádios Itapiranga, de Itapiranga, Atalaia de Campo Herê, Peperi de São Miguel, Cedro de São José do Cedro e também a Rádio Oeste de Iporã do Oeste. 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Vamos até Itapiranga, onde está o repórter Elias Teixeira. Cartório eleitoral fecha equipes de trabalho para as eleições deste ano. Elias.
4: O cartório eleitoral da 65ª Zona Eleitoral de Itapiranga está finalizando a formação da equipe de trabalho para as eleições do mês de outubro. Serão mais de 500 pessoas atuando no pleito de 4 de outubro. Conforme a técnica judiciária do cartório, Marielle Tyson, as principais pendências estão em locais de votação de Porã do Oeste, especialmente no interior do município. O trabalho basicamente é para a organização das funções dos mesários. Ela avalia que a adesão voluntária foi positiva e menciona Tunápolis, que foi o primeiro município a finalizar as equipes. Em São João do Oeste, falta apenas ajustes em uma sessão. Marielle informa que serão 420 mesários, além dos delegados de prédios, totalizando mais de 500 pessoas colaborando com o processo eleitoral. Prioridade é para manter os voluntários, porém também está ocorrendo a renovação das pessoas que vão atuar nos locais de votação. A técnica judiciária informa que a convocação oficial e treinamentos para os mesários, que vão trabalhar nas eleições de outubro, vão ocorrer nos próximos meses. Vamos ouvi-la.
5: Isso acontece em julho, que é a convocação oficial. Após julho, agosto mais ou menos, aí sim nós definimos, nós criamos um grupo com todos esses mesários, com os que já foram anteriormente ou com os novos mesários, e nós definimos então a data da formação, que geralmente acontece em setembro, né? Então a gente tem basicamente o mês de setembro para fazer a formação presencial com os mesários ou então a formação online também.
4: Marielle Tyson considera que as pessoas possuem vantagens em trabalhar nas eleições. Os benefícios incluem 2 dias de folga a cada dia trabalhado, auxílio alimentação e até isenção na taxa de inscrição em alguns concursos públicos. De Itapiranga, repórter Elias Teixeira.
3: Muito bem, obrigado pelas informações, Elias. 7h21 agora, no oferecimento da News Car Automóveis. Nós seguimos adiante, vamos até o município de São José do Cedro com Pamela Macedo. Conferência discute efetivação dos direitos das crianças e dos adolescentes. Pamela.
6: Conferência Municipal mobiliza a comunidade.

0: tarde para debater direitos da infância e do adolescente. A informação é da coordenadora do CRAS de São José do Cedro, Renesse Eberhardt. A 13ª Conferência Municipal dos Direitos da Criança e do Adolescente será realizada na próxima quarta-feira, no Centro de Convivência de São José do Cedro. O evento acontecerá das 13 às 17 horas e reunirá representantes do poder público, entidades e comunidade em geral para discutir políticas voltadas à proteção da infância e da juventude. A coordenadora destaca que a conferência é um dos principais espaços democráticos para a participação social. O encontro ocorre a cada 3 anos e tem como objetivo avaliar a realidade local e identificar os desafios e propor melhorias para fortalecer a garantia dos direitos da criança e do adolescente.
1: Na conferência, a gente vai ter 6 eixos para tratar. O eixo 1 é o aprimoramento do controle social, o eixo 2, fortalecimento dos conselhos tutelares, o eixo 3, promoção da convivência familiar e comunitária, o eixo 4, prevenção e enfrentamento às violências, eixo 5, prevenção e erradicação do trabalho infantil e proteção do adolescente trabalhador, e o eixo 6, aprimoramento da execução das medidas socioeducativas. Então, a conferência é o principal espaço e é democrático, né? Onde o Conselho está convidando sociedade civil, quem quiser participar, para avaliar a realidade local e propor diretrizes, políticas públicas e melhorias voltadas à proteção e à garantia dos direitos da criança e do adolescente.
0: A presença da comunidade é considerada fundamental para a construção da proposta que atendam às necessidades do município e contribua para o fortalecimento de políticas públicas. De São José do Cedro, Pamela Macedo.
2: Muito bem, obrigado, Pamela, pelas informações. 7h24, Newscar Automóveis, está em clima de Copa do Mundo, com uma verdadeira goleada de ofertas para você. 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Vamos agora até Campoerê, onde está a Caroline Souza. Representantes do município participam em Pernambuco de encontro nacional sobre atenção ao idoso. Caroline.
3: O secretário de Saúde de Campoerê, Flávio Dalmagro, comenta que o município esteve presente em Gravatá, Pernambuco, compartilhando experiências do projeto Parceiro do Idoso. A iniciativa reuniu municípios e diferentes regiões do país, contemplados por programas voltados ao cuidado da população idosa. Segundo ele, o encontro possibilitou a troca de experiências e o conhecimento de ações desenvolvidas em diversas realidades brasileiras. O projeto é subsidiado pelo Banco Santander e busca ampliar a qualidade de vida e o atendimento às pessoas da terceira idade.
4: Aqui nós tivemos a oportunidade de conhecer as outras regiões do país e que cada município, o que ele atende especificamente dentro da terceira idade. Por exemplo, alguns na educação financeira, alguns na questão da atividade física, enfim. São projetos que realmente fazem a diferença no dia a dia da pessoa. Por exemplo, citando só um exemplo de uma senhorinha de 88 anos aqui de uma comunidade ribeirinha aqui da região Nordeste, que ela ainda não existia para o país. Por quê? Porque ela não tinha acesso a um serviço para poder fazer a identidade, para poder fazer o CPF. Então aquela pessoa não existia. E com essa busca ativa, com esse atendimento domiciliar desse grande projeto, ela virou uma cidadã brasileira.
3: Conforme Flávio Dalmagro, secretário de Saúde, o projeto Parceiro do Idoso atende mais de 80 idosos acamados em Campoerê. A iniciativa começou a ser implantada em 2025, após o município ser contemplado no ano anterior. Atualmente, os atendimentos são realizados diariamente nas residências dos idosos, garantindo acolhimento e acompanhamento especializado. O secretário destaca que o projeto segue em execução até dezembro de 2027 e existe a possibilidade de novas propostas serem apresentadas para ampliar os serviços destinados à população idosa. A intenção, segundo ele, é fortalecer ainda mais a parceria entre saúde e assistência social, ampliando o número de beneficiados nos próximos anos. De Campoerê, Caroline Souza.
2: Muito bem, obrigado pelas informações, Caroline, pelo destaque da rádio de Campoerê. 7h27, Temperatura agora está marcando 7 graus e nós vamos para fechar este bloco com as informações da Rádio Oeste. Campanha em Descanso arrecada uma carreta de lixo eletrônico para a PAI. Vilmar de Souza.
5: O município de Descanso finalizou uma grande campanha de recolha de lixo eletrônico e eletrodomésticos em benefício da PAI local. A ação mobilizou moradores da cidade do interior ao longo de 2 meses, resultando na arrecadação de materiais recicláveis suficientes para lotar uma carreta baú. De acordo com o secretário municipal de Agricultura e Meio Ambiente, Tiago Gracioli, a iniciativa teve o apoio estratégico do município de Belmonte, que recolheu boa parte da matéria e o envolvimento direto das secretarias municipais de agricultura, urbanismo e também transportes. De acordo com o secretário, os servidores públicos trabalharam intensamente nos recolhimentos, estendendo as atividades inclusive durante os finais de semana para garantir o recolhimento de todos os descartes das comunidades. Todo o volume coletado foi enviado para a sede da indústria Fox em São Paulo, onde passará por um processo completo de triagem. Tiago Gracioli explica que após a pesagem e avaliação dos componentes, o montante financeiro correspondente será integralmente revertido para a PAI de Descanso, que presta assistência social na região. O secretário Tiago Gracioli explica agora que, além do impacto social, a campanha representou uma importante ação de preservação ecológica.
6: Além desse papel social que a gente faz aí em parceria com a PAI, nós fizemos uma importante ação ambiental, né? Porque muitas vezes esses materiais, eles são destinados ou ficam jogados de forma incorreta e que com o tempo aí acaba ficando jogado no meio ambiente e que tudo isso pode acarretar aí em problema ambiental, né? Então eu acho que com o empenho de cada um, a dedicação de cada um dentro do que cada um pode fazer como munícipe, é que quando a gente faz esse tipo de evento, quando a gente faz esse tipo de campanha, e o pessoal geralmente tem esses materiais aí inservíveis em casa e que a gente possa aí destinar da forma correta e ainda com um benefício social, né? Como a gente fez aí com a PAI, né? Então fica aí a dica, né? De que quando fazemos esse tipo de chamamento, que o pessoal participe, que isso em prol aí ao meio ambiente e também o serviço social que a gente pode fazer aí com as entidades.
5: O secretário municipal de Agricultura e Meio Ambiente, Tiago Gracioli, reforça que o viveiro municipal segue aberto para receber lixo eletrônico continuamente por meio de parceria com a Associação de Catadores do município de São Miguel do Oeste. Segundo ele, para o decorrer deste ano, a Secretaria de Agricultura do município já planeja novas etapas de mobilização voltadas à coleta de vidros e também plásticos recicláveis. Do jornalismo da Rádio Oeste, repórter Vilmar de Souza.
2: Muito bem, obrigado, Vilmar, pelas informações aí da região de Iporã do Oeste. 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Intervalo comercial agora, daqui a pouco a gente volta.
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2: Agora são 7:34. A temperatura está marcando nesse momento aqui no centro de São Miguel 7 graus. Estamos de volta com RPN primeira edição e as primeiras informações desta manhã de segunda-feira. Conosco as rádios Itapiranga de Itapiranga, Atalaia de Campoerê, Peperi de São Miguel, Cedro de São José do Cedro e também a Rádio Oeste de Porã do Oeste. Vamos agora voltar a movimentar a reportagem da Peperi no oferecimento do Bono Free Shop. 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Bono Free Shop traz agora a participação de Delmar Cláudio, da Rádio Itapiranga. Município anuncia novidades para a Oktoberfest 2026. E quais são, hein, Delmar? Bom dia.
14: Bom dia, Marcos Meller. Bom dia, amigos ouvintes da programação do RPN desta segunda-feira. A Oktoberfest de Itapiranga segue de responsabilidade do município. Porém, os organizadores estão buscando formas de maior envolvimento de entidades e especialmente do comércio. A Prefeitura de Itapiranga está trabalhando na organização da 47ª Oktoberfest. O centenário de Porto Novo será um dos temas do evento deste ano. Atrações vão destacar os colonizadores e também valorizar o desenvolvimento que ocorre a cada ano, exaltando o berço nacional da Oktoberfest. Conforme o chefe de gabinete e um dos organizadores da Oktoberfest, Julian Wildener, a programação inicia no dia 26 de setembro, com abertura em linha Presidente Becker, show cultural e baile. Na cidade, a programação oficial inicia no dia 3 de outubro, com o desfile cultural na Rua do Comércio. Nos dias 9, 10 e 11 de outubro, as atrações serão nos pavilhões no bairro Jardim Bela Vista. No dia 9, ocorre a abertura com o show da Oktoberfest. No sábado, terá espaço para a ala jovem e apresentações culturais. No domingo, dia 11, terá o Festival de Coras e a escolha das soberanas da próxima edição da festa. O fechamento será no Domingo Cultural em Presidente Becker, no dia 18. Julian Wildner chama atenção para a rotina de reuniões setoriais envolvendo a CIMIT e outras entidades. De acordo com ele, o objetivo é ter maior participação do comércio para a preparação da festa e também para a realização, especialmente no mês de outubro. De acordo com Julian Wildner, o envolvimento tem sido satisfatório até o momento. Tempo parcialmente nublado aqui no Vale do Rio Uruguai e a temperatura neste momento em Itapiranga em 7 graus. Um ótimo dia a todos e até amanhã.
2: Muito bem, obrigado pelas informações, Delmar. Destaque aí da região de Itapiranga. 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Nós temos agora a participação de Laércio, aliás, de Estênio Aldo, de Campo Herê, Secretaria de Educação de Santa Terezinha do Progresso, promove programação de festas juninas nas escolas municipais. Estênio, bom dia.
15: Bom dia, Marcos. A secretária de Educação do município, Patrícia Gerck, comenta que as atividades começaram no início do mês, com um evento realizado na comunidade de Campo Grande, envolvendo a escola em tempo integral. Agora a preparação está voltada para a grande festa junina, marcada para o dia 20. A programação vai contar com apresentações culturais, comidas típicas, jogos e atividades para toda a comunidade escolar. Essa festa junina acontecerá no Salão Comunitário, com participação dos alunos da rede de ensino. Conforme Patrícia, crianças estão ensaiando apresentações que vão acontecer durante o evento. A programação inicia 13:30 e vai contar com transporte para garantir a participação dos estudantes. De acordo com Patrícia Gerck, secretária da Educação de Santa Terezinha do Progresso, a tradição está ligada à celebração da colheita e das farturas no meio rural. Secretária ressalta que as atividades fortalecem a valorização da agricultura, principalmente característica do município. Além do aspecto cultural, as apresentações e ensaios contribuem para o desenvolvimento da criança por meio da dança, da integração e do aprendizado em sala de aula. As ações também ajudam a despertar o orgulho pelas tradições e pela vida no campo. Semana começa com tempo fechado em Campo Herê, muita neblina e a temperatura marca 5 graus no centro da cidade. Boa semana, até amanhã.
2: Obrigado pelas informações, Estênio. 7:40 para Bono Free Shop. Quem está chegando agora é Everton Macedo. Município inicia obras de asfalto em estrada rural. Bom dia, Everton.
16: Bom dia, Marcos. Bom dia aos ouvintes. O município acelera obras e inicia o primeiro trecho do asfalto rural. A informação é do prefeito de Palmasola, Márcio Sansígulo. A administração iniciou a execução de 4 quilômetros de pavimentação asfáltica no interior do município. A obra faz parte do programa Estrada Boa Rural e representa um importante avanço na infraestrutura das comunidades rurais. Segundo o prefeito, a expectativa inicial era concluir os trabalhos ainda esse ano, mas o principal objetivo é garantir que a obra avance dentro do cronograma estabelecido. O projeto passou por adequações técnicas e reformulações para atender às exigências necessárias, possibilitando a obtenção dos recursos. O investimento foi viabilizado por meio do programa do governo de Santa Catarina, voltado ao desenvolvimento dos municípios. A administração também já projeta novas etapas de pavimentação. A intenção é ampliar os trechos asfaltados em direção a outras comunidades do interior, fortalecendo o escoamento da produção agrícola, melhorando a mobilidade e proporcionando mais qualidade de vida aos moradores. Investimentos do Estado garantem novos veículos e estruturas para Palma Sola. A informação é do prefeito Márcio Sansíglo. Além das obras de infraestrutura, o município foi contemplado com diversos investimentos estaduais. Entre os recursos confirmados estão veículos para áreas da agricultura e saúde, além da chegada de uma ambulância e outros equipamentos destinados ao atendimento à população. O município também recebeu apoio para aquisição de uma área destinada à implantação de uma cancha campeira em um centro de eventos culturais voltados às tradições gaúchas. Os projetos visam fortalecer a cultura local e ampliar os espaços de convivência da comunidade. A administração destaca que os investimentos são resultados de articulações junto ao governo do estado e refletem o compromisso de ampliar os serviços públicos e oferecer melhores condições aos moradores de todas as regiões do município. Tempo bom em São José do Cedro, mas bastante fria esta manhã. A temperatura na marca dos 4 graus. Um bom dia a todos, uma ótima semana e até amanhã.
2: Obrigado pelas informações, Everton. 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Vamos até a Rádio Oeste com Laércio Antônio. Projeto Bombeiro Mirim envolve 23 alunos em Santa Helena. Laércio, bom dia.
17: Bom dia, Marcos Meller, bom dia, ouvintes do RPN. O município de Santa Helena está recebendo a segunda edição do programa Bombeiro Mirim na rede municipal de ensino. A iniciativa é viabilizada em parceria com o Corpo de Bombeiros Militar de Porã do Oeste e atende os estudantes da Escola Municipal de Educação Básica Cinderela ao longo do mês de junho com atividades teóricas e práticas focadas na formação cidadã. De acordo com a diretora da escola, Marlene, neste ano o projeto contempla uma turma do quarto ano composta por 23 alunos. Os participantes já iniciaram as atividades em sala de aula e receberam apostilas didáticas e camisetas exclusivas do projeto, vestimenta que reforça a identificação e o consenso e o senso de compromisso das crianças durante a realização do curso. Cronograma do programa prevê conhecimentos essenciais sobre cidadania, disciplina, segurança e prevenção de acidentes domésticos. Além do aprendizado regular na escola, os alunos terão uma visita técnica ao quartel do Corpo de Bombeiros Militar de Iporã do Oeste para conhecer de perto a rotina de trabalho dos profissionais. De acordo com a direção da Escola Cinderela, a resposta dos alunos tem sido de grande entusiasmo e dedicação. Os ensinamentos, segundo ela, buscam desenvolver o protagonismo juvenil e o desenvolvimento de habilidades socioemocionais importantes, tais como o espírito de cooperação, a liderança e a aproximação prática com as instituições de segurança pública. A coordenação escolar ressalta que o sucesso do treinamento depende do apoio também das famílias. A orientação, portanto, é para que pais e responsáveis acompanhem de perto o progresso dos filhos, demonstrando interesse pelos materiais recebidos e incentivar o diálogo em casa, permitindo que os conhecimentos de prevenção adquiridos no projeto Bombeiro Mirim sejam aplicados no cotidiano das famílias e, consequentemente, da comunidade. Um dia de céu aberto, temperatura de 8 graus, assim começa a segunda-feira aqui em Porã do Oeste. Marcos, ótima semana a todos, grande abraço, bom dia e até amanhã.
2: Obrigado, Laércio. 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Traz Vilmar Bigelmaier e os destaques do esporte. Bom dia, Vilmar.
18: Bom dia, Marcos. Bom dia, ouvintes do RPN. Final de semana de vários jogos pela Copa do Mundo de Futebol. Tivemos 5 partidas neste domingo, com destaque para a goleada da Alemanha sobre Curaçao pelo placar de 7-1. Ainda ontem, a Austrália venceu a Turquia por 2-0. Holanda e Japão empataram em 2-2. A Costa do Marfim venceu o Equador por 1-0. Já quase na madrugada de hoje, a Suécia goleou a Tunísia por 5-1. Hoje, 13 horas tem Espanha e Cabo Verde, 16 horas Bélgica e Egito, 19 horas Arábia Saudita e Uruguai e às 22 horas Irã e Nova Zelândia. O Brasil volta a jogar na próxima sexta-feira contra o Haiti às 21h30. Hoje tem Série B do Campeonato Brasileiro, os dois catarinenses em campo às 21 horas. Criciúma recebe o Ceará. No mesmo horário, o Avaí enfrenta o Londrina fora de casa. Enquanto que o Criciúma tenta ingressar no G4, o Avaí tenta sair da zona de rebaixamento. Estão definidos os finalistas da Copa Oeste de Futebol Estadual de Amadores, fase Oeste, organizado pela Liga Esportiva Oeste Catarinense. Ontem, o Cometa conseguiu virar sobre o Aliança em São João do Oeste. O time de Itapiranga venceu no tempo normal por 1-0 e levou a decisão para os pênaltis, já que o Aliança havia vencido o primeiro jogo no Estádio da Montanha por 2-1. E nas cobranças de pênaltis, a vitória do Cometa por 3-0. O Aliança não converteu nenhuma cobrança. No outro jogo, Concórdia venceu Ipanema de Mondaí por 3-1 e garantiu a classificação. Havia empatado o primeiro jogo em 1-1. Grande final agora entre Cometa e Concórdia. O primeiro jogo já deve acontecer no próximo domingo em Itapiranga. A decisão será na cidade de Concórdia. As duas equipes também garantiram as vagas para a fase estadual do Campeonato Estadual de Amadores, o Campeonato Catarinense de Futebol Não Profissional. Marcos.
2: Obrigado, Vilmar. 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Intervalo comercial, daqui a pouco a gente volta.
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25: Estamos de volta com RPN primeira edição e as primeiras informações desta manhã de segunda-feira para você começar sua semana produtiva muito bem informado. Conosco as rádios Itapiranga de Itapiranga, Atalaia de Campo Herê, Peperi de São Miguel, Cedro de São José do Cedro e também a Rádio Oeste de Iporã do Oeste. 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Estamos em contato agora com Cláudio Júnior Wechenfelder, que é o coordenador do grupo de trabalho que está analisando a possibilidade, a viabilidade da implantação do campus da Universidade Federal da Fronteira Sul. O grupo, inclusive, já finalizou o estudo, já finalizou esse levantamento. E qual é a situação agora desse projeto do campus da Federal aqui na região Extremo Oeste? Cláudio, bom dia.
26: Bom dia, Meller, bom dia a todos os ouvintes da Rede Peperi que nos acompanham nesta manhã. É uma alegria enorme, com alguma frequência, a gente poder dialogar, especialmente sobre esse tema, que é um sonho que vem sendo alimentado há muitos anos aqui na nossa região. Esse sonho iniciou ainda na meados da década de 2000 e ele de certa forma se contemplou parcialmente com a conquista de um campus do Instituto Federal em São Miguel do Oeste, que é um grande orgulho para todos nós. Recentemente conquistou, comemorou seus 15 anos de instalação aqui em São Miguel do Oeste e culminou também com a conquista da própria Universidade Federal da Fronteira Sul, com sua sede em Chapecó e mais 5 campus, né? 2 no Paraná e 3 no Rio Grande do Sul. E a partir disso também, e diante disso, sempre o Extremo Oeste se manteve ativo e mobilizado, e nesse momento com alguns passos a mais que fomos dando, quando no ano passado então tivemos a designação por parte da reitoria da universidade de um grupo de trabalho que ficou responsável por elaborar um estudo de viabilidade para o campus da universidade no Extremo Oeste, em São Miguel do Oeste. Tivemos inclusive, Meller e ouvintes, uma tratativa muito importante com a prefeitura de São Miguel do Oeste, onde inclusive o prefeito Zanardi firmou um protocolo de intenções com a Universidade Federal da Fronteira Sul, em manifestando, em se comprometendo na doação do terreno para a eventual futura construção do campus em São Miguel do Oeste. E esse foi um dos componentes que ajudou, inclusive, a atestar, né, a viabilidade financeira, administrativa, técnica da implantação do campus, entre outros elementos mais pedagógicos e também mais de estudo, de necessidade, de carências, né, da presença do ensino público superior na nossa região em diferentes áreas do conhecimento. Esse estudo, como você disse aqui na introdução, ele foi concluído. O grupo de trabalho é composto por 5 pessoas que compõem o movimento aqui do Extremo Oeste e 6 técnicos servidores, docentes da Universidade Federal da Fronteira Sul. E de maneira unânime, então, o parecer foi apresentado no final de março e ele está de posse da reitoria da universidade e sendo analisado agora pelo relator, o reitor da universidade, na reunião do Conselho Superior do Consune, designou o relator dentro do Consune, dentro do Conselho Superior, que é a instância máxima deliberativa da universidade, para que nas próximas sessões o relator possa também apresentar o seu voto, o seu relatório em relação ao estudo que esse GT, que esse grupo de trabalho elaborou.
3: Bom, o GT finalizou o trabalho dele então, está esperando agora a posição oficial desse conselho aí que vai dizer se vem ou não o campus para cá, é isso, Cláudio?
26: Perfeitamente, o GT concluiu o seu trabalho, manifestando a viabilidade técnica, operacional, administrativa, pedagógica e financeira, indicou inclusive a demanda de cargos, tanto de técnicos administrativos, como também de quadros docentes, professores, enfim, estrutura física e tudo mais, apontou também possíveis áreas do conhecimento de forma prioritária para contemplar a nossa região a partir das carências e das potencialidades, das vocações da região, e agora então sim, aguardamos que primeiramente o relator designado pelo reitor apresente seu relatório, que vai ser apreciado pelo conjunto geral dos conselheiros que compõem o Consune. Os conselheiros do Consune, eles representam os 6 campos, tanto o campus de Chapecó, que é o campus sede, como também os outros 5 campos, todos eles têm conselheiros, são em torno de 50 conselheiros que compõem o Conselho Superior, e na medida em que o relator apresentar o seu relatório sobre o nosso estudo de viabilidade, o Consune vai, o reitor coloca em apreciação, em discussão e em votação junto ao Consune. Tendo votação, posição favorável do Consune pela criação do novo campus, aí vem o trabalho e o esforço político da articulação de garantir que também o Ministério da Educação emita a portaria de criação de um novo campus. Então, temos ainda essas fases aí, é nesse contexto em que nos encontramos, Melé.
3: Sim, qual é a projeção, qual é a expectativa de votação no Consune, no Conselho Superior aí da Universidade? Isso deve acontecer logo ou pode demorar ainda? Que projeção se faz, hein, Cláudio?
26: O Consune, ele tem sessões ordinárias uma vez por mês. Todos os meses o Consune tem sessão deliberativa e tem diferentes pontos de pauta na ordem do dia. E pode-se eventualmente também ter sessões extraordinárias. Nós estamos na expectativa de que não nesta sessão de junho, mas na sessão de julho, o parecer possa ser lido. E a partir da leitura no parecer, a próxima sessão, ou uma extraordinária, ou a sessão do mês de agosto, possa ter a decisão do Consune em relação ao relatório e ao nosso estudo. Para que aí, evidente que nós trabalhamos na perspectiva de que o parecer seja acolhido, que o estudo seja acolhido, tanto pela relatoria como pelo conjunto, né, dos conselheiros, ou pela maioria dos conselheiros, que seja aprovado na instância deliberativa da universidade, para que internamente a instituição manifeste ao MEC a viabilidade e a decisão administrativa de criação do novo campus. E isso é meio caminho andado para depois a gente consolidar efetivamente junto ao Ministério, que inclusive já tem manifestado, o próprio Ministério tem manifestado a posição de que entende que há uma dívida histórica com o Extremo Oeste, porque o movimento ele tem seu berço no Extremo Oeste. E nesse momento, né, tem que ser aproximada a hora de cumprir, né, quitar essa dívida histórica e poder criar o campus aqui na região.
4: Muito bem, obrigado, coordenador do grupo de trabalho sobre a viabilidade do campus da Federal da Fronteira Sul aqui em São Miguel, Cláudio Júnior Wechenfelder. 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Ponto final no RPN de hoje. Voltaremos amanhã às 7 horas. Obrigado pela audiência e até amanhã.
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8:06, bom dia. 8:06, manhã de segunda-feira, metade do mês, 15 de junho de 2026. Estamos chegando na programação gostosa de ouvir, o SFM 94,5, porque você faz nossa seleção musical. Como é que foi o seu final de semana? Muitos eventos, né? Em nossa região, não é? Muitos eventos mesmo. Tivemos festas juninas, tivemos a Quero Festa, um verdadeiro sucesso em Jacutinga, parabéns à comunidade, né? Tivemos também no futebol o Cometa virando para cima do Aliança, vencendo por 1-0 em campo, precisava desse resultado e venceu nos pênaltis. Vai nossa saudação pro Leão da Montanha, que segue agora, enfrenta o Pinhal, né? União Pinhal lá de Concórdia. Então o Aliança e também o Ipanema de Mondaí ficam pelo caminho neste campeonato 2026, charmoso campeonato estadual de futebol não profissional fase Oeste. E a Oeste vai levando todas as emoções e acompanhando todos, toda a sequência do campeonato. E também temos aqui, ontem tivemos posse da nova diretoria do Lions, nosso jornalismo também esteve presente. Ainda no sábado tivemos a inauguração da nova casa paroquial aqui de Iporã do Oeste, com a presença do arcebispo Dom Odeireiro. Então foi um fim de semana muito movimentado em toda a nossa região. Comunicação Laércio Antônio, em nome de toda a equipe, saúdo você de casa, do trânsito, do trabalho, né? Olha, faróis acesos aí no trânsito, porque o que tem de neblina, né? Densa neblina em nossa região, é típico desse período do ano, onde entrar o inverno, né? E aí então essa neblina castiga bastante, né? Então, para você que está no volante, faróis acesos, dá uma observada nesse detalhe. 991881715, quero muito sua participação. 991881715, ou no 3634-1440, aqui no estúdio, também na recepção, 3634-1714. Daqui a pouco, a Central de Jornalismo, Arlen Silveira, Vilmar de Souza, trazendo todas as informações para você. E também, claro, nós teremos neste primeiro bloco, na sequência, o Ronaldo Coutinho com a previsão do tempo. E o momento de reflexão, ouvinte que enriquece esse espaço com suas mensagens sempre muito lindas, né? Por exemplo, 15 de junho, segunda-feira, semana nova começando, que seja uma semana de paz, muita saúde, gratidão e infinitas bênçãos do Senhor. Amém. A mensagem do nosso ouvinte, bela reflexão, que a pressa não roube o abraço demorado, que o riso espontâneo e o calor dos encontros aconteçam. Que o simples nos lembre do essencial, o amor e o cuidado daqueles que nos amam, porque é no detalhe desses momentos que a vida nos mostra os seus significados. Verdade, muito verdade. Muitas mensagens lindas aos nossos criativos ouvintes que vão pesquisando, vão trazendo. E a vida, ela é um desafio, sim. E que desafio lindo! Porque ela não te pede para ser perfeito ou perfeita, nem para vencer tudo de primeira, nem para nunca cair. Ela só te pede uma coisa: não parar. Cair faz parte, tropeçar faz parte, cansar faz parte, voltar um pouco atrás faz parte, mas desistir jamais. Siga firme e forte, encare de frente os obstáculos da sua vida. E uma mensagem muito linda, trazida também, que diz assim, pelo nosso ouvinte que mandou essa em vídeo, mas vamos lá. Se Deus respondeu suas orações, Ele está aumentando sua fé. Se Ele demora, Ele está aumentando sua fé. Se Ele não responde às suas orações, Ele está preparando o melhor para você. O tempo de Deus é sempre o melhor. Ele nunca atrasa, nós que somos muitas vezes impacientes. Muito em breve você sorrirá e dirá: obrigado, meu Senhor. E para fechar, uma mensagem muito bonita de reflexão. Comece essa semana lembrando que você é mais forte do que imagina e mais capaz do que acredita. Não permita que os erros de ontem definam quem você é hoje. Cada novo dia traz uma nova oportunidade de recomeçar, aprender e a crescer. Valorize, portanto, suas conquistas, mesmo pequenas. Acredite no seu potencial, cuide dos seus pensamentos e siga em frente com confiança. Você tem dentro de si tudo o que precisa para enfrentar os desafios e alcançar seus objetivos. Que essa semana seja repleta de fé, coragem, autoestima e muitas bênçãos. Nunca se esqueça, você é único, única, especial e merecedor ou merecedora de
ser feliz. Uma ótima semana para todos nós. Eu vou.

0: 8:12, 8:12. 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
0: 8:14, tá na boa, tá na Oeste ao longo de nossos programas esportivos. A gente vai repercutindo a Copa do Mundo, né? O Brasil estreou com empate com o Marrocos no sábado, né? Preocupou o torcedor, mas enfim, tem gente que nem tá tão, né, na torcida pela seleção brasileira. Mas enfim, é um mundial, é uma Copa do Mundo, cada um torce no tamanho que quiser, né? Enfim, há pensamentos diversos em relação à Copa do Mundo e à participação da seleção brasileira, mas somos Brasil, vamos lá, vamos esperar recuperação aí na próxima partida, que só será na sexta-feira. Daqui a pouco tem Ronaldo Coutinho na manhã.
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1: Vamos lá, Ronaldo Coutinho, sempre um momento bastante esperado, friozinho pintou por aqui também, não é só na São Joaquim que faz frio, viu, Ronaldo? Bom dia.
2: Bom dia, né? O frio tá entrando pelo oeste, né?
1: Uhum.
2: Eu agora tô com 08, 09.
1: Opa.
2: Aqui em casa deu quase 2 negativo. Na cidade deu 4,7 abaixo de zero. Então foi um baita, uhum, baita geadão.
1: Sim.
2: E a tendência é que a gente tenha condições de tempo bom. Vocês tiveram temperaturas aí de 2, 4 graus. E não vai passar muito dos 15, 17.
1: Uhum.
2: Amanhã faz frio com geada. Geada na quarta e provavelmente na quinta. Entre um negativo e 2 positivos aí na região. E a tarde fica bem confortável. Passa aí dos 17, 18 graus. Umidade mais baixa. Alguma chuva na sexta e fim de semana indefinido. Vai ter chuva e vai ter tempo bom e vai ter frio. Semana que vem, fria também. Da Climatera, Ronaldo Coutinho.
1: Ótima semana, até amanhã, Ronaldo.
2: Igualmente, tchau.
1: Tchau, obrigado, Ronaldo Coutinho, trazendo a previsão do tempo na manhã. 8h19, hora brasileira, Credilu, para você que é MEI, você pessoa física, agricultor assalariado, a Credilu oferece um leque de oportunidades para você facilitar sua vida. 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
1: Vamos juntos da manhã, participações dos nossos ouvintes, né? Nós temos o Ireneu Pavan, sempre trabalhando, né? Sempre curtindo a programação da Oeste, muito obrigado. Então ele tá um cara viajado, né? Aproveitou o passeio de helicóptero, fim de semana foi bastante, né? Beleza. E esteve também em outros eventos, foram vários vídeos que ele deixa por aqui. Um abraço para você, muito obrigado pela audiência. Tony Carraro, sempre dando ar da graça também, dando bom dia na manhã da Oeste, né, com esse friozinho. Duvido que ele não fale do frio, o Tony Carraro, hein? Tá friozinho aí pro Santa Helena. Bom dia, Tony.
7: Bom dia, Laércio. Bela abertura, belas palavras.
1: As tempo mensagens.
7: Tá frio, mas tá bom.
1: Tá
7: beleza,
1: bom.
7: Uma com os atuais.
1: Daqui a pouco tem, já pediram aqui, ó, já pediram aqui, eu voltei, os atuais, toca pra gente curtir aí o Luiz, deve ser a equipe de pedreiros, sempre na sintonia, agora o que tem de obras com o som da Oeste, muito obrigado pela audiência de vocês todos.
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1: Em seguidinha, 94,5, a gente vai trazendo música da manhã.
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1: É, temos mais participações. A Janete Chu, ela está homenageando o maridão Jair Luitke. É, seu Jair, tá de aniversário hoje, completa seus 51 aninhos de feliz vida, parabéns, né? Felicidades e amor, que Deus te ilumine hoje, sempre te proteja, tá? É homenagem então da Janete, esposa, para o Jair Luitke, hoje 51 aninhos de feliz vida. Sucesso pro amigo, pro ouvinte, pra família toda. Os Atuais. Daqui a pouco nós teremos Central de Jornalismo, Vilmar de Souza, Arda Silveira, trazendo as primeiras informações da manhã.

0: linda canção dos Atuais da manhã. Um abraço pro Luiz, da sua equipe, muito obrigado. Celso Schneider tá no volante, dizendo o seguinte: muita neblina, né? É, grande Celso. Obrigado pela audiência, vocês aí. O Jaime Tour, foi um sucesso a viagem. É, recente agora pro Rio Grande do Sul, né? Lá pras Pedras Preciosas, né? Ametista do Sul, né? Veículo lotado, né? E agora tem o ônibus novo. Daqui uns dias tem para Foz do Iguaçu, né? Para quem quer fazer um passeio a cataratas, dar um pulinho no Paraguai, né? Claro. Então, Jaime Tour. Tá na boa. A Roberta Miranda para cantar esta música. Telefone mudo. Pra galera tá ligada de manhã, né? Pela manhã, inspirada no som de Roberta Miranda.
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0: 7 graus na manhã.
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0: Então, o pessoal pediu em ritmo de despedida. Essa daí é boa, né? Roberta Miranda, Telefone Mudo. Telefone Mudo é uma música que foi regravada por muitos artistas, né? Muitas duplas, Christian Ralph, César Menotti Fabiano, Bruno e Marrone. Aí, e também na voz da Roberta Miranda.
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0: Tá na boa, tá na Oeste. Já vamos pra Central do Jornalismo. 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
0: Vamos para a Central de Jornalismo, primeiras informações da manhã. Bom dia, Vilmar de Souza.
3: Bom dia, Laércio. Bom dia, ouvinte. O Lions Clube do município de Porã do Oeste realizou na tarde de ontem, deste domingo, dia 14 de junho, no Centro de Convivência do Idoso, o Ano Leonístico, a assembleia de posse da nova diretoria do Lions Clube do município de Porã do Oeste contou com a presença de autoridades como o prefeito Michel Bart, o comandante da polícia militar, subtenente Milton Wolf, e da atual governadora do distrito LD8 do Lions Clube do estado de Santa Catarina, Janice Martini Miller. Também se fizeram presentes representantes dos Lions de Descanso, Itapiranga, Mondaí, Tunápolis e Modelo. A nova presidente do Lions Clube, Adriane Lorenzato, informou ao jornalismo da Rádio Oeste que na ocasião foi criado o Léo Clube, um grupo formado por aproximadamente 30 jovens de 18 a 25 anos. Mais de 200 pessoas prestigiaram o evento no município de Porã. Do jornalismo da Rádio Oeste, repórter Vilmar de Souza para o Sicoob.
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0: 8:31, obrigado. 8:32 agora, o Vilmar de Souza, que ontem a reportagem da Rádio S, inclusive com o Vilmar, esteve presente, hein? Cobrindo este momento importante do Lions Clube. A temperatura está em 7 graus e não sai daí. O friozinho tá por aí. Meu abraço, pessoal de São Luís. No próximo dia 21 tem festa, é domingo.
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0: 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Postos do Nene informa, temperatura aumenta 8 graus.
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0: E as participações continuam por aqui na manhã. O Ricardo toca San Marino, Bandida. Vamos rodar daqui a pouco mais. Tony Carraro, mais uma vez, um abraço. Muito obrigado pela companhia, pelo rádio ligado na manhã. Temos participações no 991 com áudio. Daqui a pouco a gente vai ouvir também bela mensagem trazida aqui ainda. Doutor Luciano Mortari, Pinheirinho do Vale, Rio Grande do Sul. Ou é Palmitinho, né? Palmitinho na sintonia da Oeste. Daqui a pouco tem o som do Rio Grande. Eu vi alguém pedir o Toca Uma Gaúcha. O frio tá de arrepiar, diz aqui. Diz aí quem fala, de onde fala, né? Pessoas que mandam vídeos também da neblina. Continua, né? Continua forte e densa a neblina aqui no extremo oeste de Santa Catarina.
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0: Tá na boa, tá na boa. Olha, Estados Unidos e Irã acertam acordo de paz, mas a reabertura do Estreito de Hormuz só deverá ser, não deverá ser agora, de imediato. Mas já é uma boa notícia para dar fim a essa questão aí da guerra, né? Tá na boa, tá na Oeste. Vamos ao serviço de utilidade pública e depois tem mais música aqui na programação.
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0: Nota de falecimento. A família Tums comunica com profundo pesar o falecimento do senhor Silvio Francisco Tums aos 89 anos de idade, ocorrido às 2 horas e 20 minutos da madrugada de hoje no Hospital Nossa Senhora das Mercês de Iporã do Oeste. O corpo está sendo velado na capela mortuária em anexo à funerária Iporã. Os atos de encomendação e sepultamento dar-se-ão hoje às 16 horas na igreja Roma logo após para o cemitério católico. Serviços fúnebres a cargo da funerária Iporã. A família Tums noticiou com profundo pesar o falecimento do senhor Silvio Francisco Tums aos 89 anos de idade, ocorrido na madrugada de hoje. A família lutada, as nossas condolências. Comunicados. 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A Escola de Beato Roque São João do Oeste convida para a tradicional festa junina na sexta-feira, dia 19, na Sociedade de Beato Roque. Prepare seu traje caipira, junte a turma e vá se divertir. Início 19 horas, animação de Leandro e seus teclados. Ingresso é livre. 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Loja Arras, loja da Marlene, desejando a todos uma ótima semana. 8h42, 8h42, 94,5, som é da Oeste. E a música de San Marino, de Santa Rosa, Rio Grande do Sul.

0: tá na boa, tá na Oeste, tá na 94,5, música linda do San Marino de Santa Rosa, Rio Grande do Sul. E um abraço pro pessoal da Kessler Soluções, na sintonia com a gente também, nesse começo de manhã. 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Temperatura 9 graus e temperatura 8,46.
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2: 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A Salete pediu roda Antônio Gringo, Canto e Sonho Semeador. É, vamos procurar, né? Antônio Gringo, a gente vai rodar daqui a pouco o nosso Oeste Show da Manhã. Você vai participando 991-88-1715 e peça sua preferência musical. Eu quero lembrar também, né? 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
2: 30 segundinhos, tem música na programação.
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2: Vamos juntos, faltando 8 minutos para as 9 horas brasileira. Chegando o som do Rio Grande com um bailaço e participação do Chiquito e Bordoneio.
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2: 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Estiveram no CTG há pouco tempo com o Fandango, né? Poucos dias, verdade. Bailaço na manhã, Chiquito e Bordoneio. Saudade. Ah, daqui a pouco tem Antônio Gringo, Canto e Sonho Semeador, viu, Salete? Já encontrei a música por aqui.

0: pro bailaço, participação de Chiquito e Bordoneio.
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0: A Oeste, o melhor do som. Agora tem, né, um dos cantores, né, que marcou época com várias músicas italianas, Antônio Gringo. Canto e sonho semeador para fechar bem a primeira hora. 4:30, 4 minutinhos para as 9.

0: cantor e compositor Antônio Gringo, de Uruguaiana, se dedicando à arte, né, e contribuindo com o cancioneiro gaúcho através desse trabalho autêntico e criativo do nativismo gaúcho.
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0: Tá na boa, tá na Oeste 94,5.
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0: 9 graus a temperatura dos estúdios. Hora certa, 9 da manhã.
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0: Tá na boa, tá na Oeste, 9:03, 9:03, né? Daqui a pouco tem música linda do Carisma. Oi, Bar, o pessoal já pediu aqui o Adair na sintonia, né? Muito obrigado pela participação no 991881715 e você vai curtindo a boa música em todos os gêneros musicais, né? 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
0: Daqui a pouco tem mais, daqui a pouco tem mais música. Temos a Andréia na sintonia, temos o Odair que pediu Carisma, né? Daqui a pouco a gente vai trazer também música do Paraná Boys, né? Pedir uma mulher linda, Paraná Boys, vou procurar. A gente tem, claro que tem, né? E a gente vai rodar para vocês aqui na programação da 94,5 da Rádio Oeste.
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0: Vamos juntos da manhã, 9:06, 9:06, né? O pessoal curtiu muito a música do Nativismo, né? E o meu amigo Volmir pediu mais uma delas, né? É, ele deixa eu botar pro ar o áudio, acho que é do Luiz Marenco, né? É 9:07 agora, hora brasileira, 9:07, tá na boa, tá na Oeste, bom dia, bom dia.
6: Bom dia, Laércio, é o Buza. Roda pra nós aí com Wilson Marenco, filho, se for possível.
0: Beleza, tá um ruído ao fundo, mas eu pra ouvir, né? Temos a Lisa também lá em Maravilha, sempre na sintonia. Temos o Guilherme dando bom dia aqui. Estamos na lida, né? Pessoal que manda fotos aí de pedreiros, né? Manda de onde que fala aí. Bom dia, os atuais. Bom, já rodei. É o Ambrose pediu Caroneira, daqui a pouco a gente roda mais as atuais. Agora a gente abre essa sequência com Carisma, o Odair pediu. Depois tem Paraná Boys, tem Corpo e Alma aguardando também. No próximo bloco a gente vai para a Central de Jornalismo para ocorrências com Arley Silveira.

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0: É, na Oeste, música boa. Agora são 9h14. 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
0: Tá na boa, tá na Oeste, né? Um abraço pro pessoal de Jaboticaba. Tem o festão junino, né? É, um abraço pro pessoal do Janos, Grupo de Jovens.
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0: 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Vamos juntos na manhã, dona Maria Terezinha tá ouvindo a gente, acho que é Cunha Porã, daqui a pouco eu ouço áudio, né? Daqui a pouco nós teremos também mais música na solicitação do nosso ouvinte, 991881715.
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1: Vem aí na sequência as ocorrências policiais direto central de jornalismo.
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4: Legal, vamos para a Central de Jornalismo, vamos com Arley Silveira, com as ocorrências policiais, sempre para Posto Cooper Fronteira Sul, abastecimento 24 horas. Bom dia, Arley.
5: Muito bom dia, Laércio. Bom dia, ouvintes. Olha, um homem de 37 anos ficou gravemente ferido após ser atingido por uma arma branca na madrugada de domingo na rua Marcílio Dias, em São Miguel do Oeste. De acordo com as equipes do Serviço de Atendimento Móvel de Urgência e do Corpo de Bombeiros, a vítima apresentava um corte profundo na região da nuca, possivelmente causado por uma faca ou por um facão. Após os primeiros atendimentos, o homem foi encaminhado ao Hospital Regional Terezinha, Hospital Regional, para avaliação médica. Conforme a Polícia Militar, a arma utilizada no crime não foi encontrada e nenhum suspeito foi localizado até o momento. A Polícia Militar realizou duas ações distintas de combate ao tráfico de drogas durante o final de semana em São Miguel do Oeste, resultando na prisão de 3 pessoas e na apreensão de entorpecentes, além de materiais utilizados para o comércio ilegal. Uma delas foi na sexta-feira, no final da sexta-feira, a outra foi no final do sábado. Uma foi na cidade, outra foi no interior do município, Laércio. Já no final da tarde de sábado, aí, né, como a gente falou, essa ação aconteceu na linha Nereu Ramos, né, como eu falei, no interior de São Miguel do Oeste. Uma motorista de 48 anos saiu ilesa, Laércio, após um acidente de trânsito inusitado na madrugada de domingo, e aí bem impactante, viu? O veículo que ela conduzia, um Fiat Punto, saiu da pista, colidiu contra árvores e em seguida atingiu o guard-rail, que é o guarda-corpo, né? Chamado aí, que é aquela grade de metal ao lado da via, né? Esse carro foi atingido e a guia essa atravessou o carro de frente até atrás lá, todo o carro, na verdade, né? De fora a fora. Apesar dos danos no veículo, não houve ferimentos, viu? Graças a Deus aí tudo certo com a motorista, que foi encaminhada ao hospital de Mundaí em estado de choque, mas recebeu atendimento e teve alta sem apresentar lesões. A análise realizada pelos policiais apontou que a falta de atenção da motorista e a velocidade

0: incompatível com as condições da via contribuíram para o sinistro. No momento do acidente, o trecho apresentava neblina intensa e também possui muitas curvas, fatores que exigiam maior cautela na condução. Após o atendimento da ocorrência, foi oferecido à condutora o teste do etilômetro, o bafômetro, que foi recusado. Diante da recusa, os policiais lavraram o auto de infração de trânsito previsto na legislação. Mas as imagens são fortes, viu, Laércio? Parece que a destruição foi muito grande, mas na verdade, aí, claro, o veículo ficou totalmente destruído, né? Mas, graças a Deus, aí a motorista saiu ilesa. Mais destaques, mais informações a gente traz ao meio-dia no Globo em Foco da USFM, da Central de Jornalismo. O repórter Arlen Silveira para o posto Cooper Fronteira Sul. 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
2: Olha, obrigado, Arley. É esse registro que o Arley passou sobre esse acidente diferente, né? É muito pouco comum, é uma coisa, né? Mas menos mal que não foi vida nenhuma, né? Saiu ileso o motorista desse carro. Nove, impressionante, né? 924, matéria está no portal Peperi com imagens impactantes, né? Bom, nós temos aqui Toca Casa Comigo Corpo e Alma, temos também ainda uma guardando os atuais, a dona Terezinha, né? Que é lá de Cunha Porã, ela mandou um áudio muito lindo, dizendo que eu gosto de ouvir, é longo o áudio, mas de qualquer forma, eu quero agradecê-la, viu, dona Terezinha, dizendo o seguinte, que ouve todos os dias a Rádio S. E ela faz homenagem pro cunhado, que tem um bar aí, o popular Pai Velho, né? É o Romildo Herbers, né? É lá de Cunha Porã, na sintonia. Maria Terezinha, portanto, a cunhada faz homenagem, tá de aniversário. Que Deus te dê muitas bênçãos, né? E que você seja um cara sempre muito feliz, valeu? Temos mais participações por aqui, né? Pessoal aqui do centro também, a Inês está ouvindo nosso programa e chimarrando, né? Ouvindo esta rádio, obrigado. Bom dia, Marli, Santa Catarina de Vargem Bonita, Anchieta, oferecendo para todos os ouvintes da Rádio S, uma só lajota. Daqui a pouco eu procuro também, tem um áudio aqui que é do Garcia, ele me diz que tem angico naquele fogão, hein? É isso, Garcia, diz aí, bom dia.
3: Opa, bom dia, meu amigo Laércio, tudo bem?
2: Tudo.
3: É o Garcia aqui do Tigrinhos.
2: Tigrinhos.
3: Ouvindo essa maravilhosa emissora. Em roda de um fogão a lenha, com lenha de angico.
2: Oh.
3: É, tá uma serração fria aqui, cara.
2: Que tá um brasedo, né? É frio.
3: Tá frio bastante. Aí temos aí, ouvindo o programa, pode ouvir uma música com você, com rainha musical. Quero te encontrar. Se atendido, agradeço. Um abraço. Meu.
2: Já tá no seu rádio. Valeu, Garcia. Alô, Tigrinhos. Por toda a região. 926.

0: meu amigo Garcia, lá em Tigrinhos, linda canção do Rainha Musical. Ouvintes em toda parte, muito obrigado. Meu amigo Igor Meinhard, lá de Cuiaporã também, já tá o Ar da Graça, tá na sintonia. 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Meu amigo Silvestre Kremer, né, esposa da Dona Diva, a vereadora Dona Diva, muito obrigado pelo carinho da audiência de vocês. E a gente esteve nos acompanhando ontem no futebol. Que jogo foi esse, né, seus Figueiredo? É, exatamente, tá lá em Coqueiro, curtindo o nosso programa naquele fogão, a lenha quentinho, quentinho, né? Que legal. Um abração, foi jogaço ontem, né? Bola por bola em disputa, né? É exatamente isso aí. E o time do Cometa foi o grande vencedor, né? Venceu em campo, colocou igualdade e nos pênaltis venceu por 3-0. 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E parabéns, Cometa, que agora pegou Concórdia. Primeiro jogo em casa, próximo domingo e no subsequente lá em Concórdia. Corpo e alma na manhã. Um abraço, seu Silvestre, Xenzo, tudo de bom, grande gaiteiro.
1: Nosso passeio hoje é surpresa. Nosso... Não sei se você vai gostar.
0: Crema, né?
1: Não é
0: Figueiredo na sintonia sempre.

0: tá na boa, tá na oeste. 9:33 hora brasileira.
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0: Tá na boa, tá na Oeste. Hoje está de aniversário a Elaine Weber, né? Elaine, que faz homenagem a Hiládia, né? Hiládia, legal que ela seja muito feliz, desejando saúde pra mana e assim as demais irmãs, né? A irmãos, né? Irmã do nosso querido Laerton, né? Do Laércio, meu xará, quem mais? A Hiládia, a Erneide, né? A mamãe, a também, né? A dona Renita, o seu Hélio, quem mais? Vamos lá, vamos lá. É o Meurer, né? Um abraço pela audiência de vocês todos aí, o esposo da Hiládia também. E claro, a toda a família. E receba o nosso abraço também, felicidades, que Deus te dê muita luz, muita energia boa, tá bom? Felicidades, Elaine, hoje teu aniversário. E a mana lembrou aqui para rodar uma música boa também. 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
6: 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Já tem mais música no programa, né? Já teremos mais música, mais informação para você conferir aqui no nosso Oeste Show da Manhã desta.
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6: Vamos ao serviço de utilidade pública. Nota de falecimento. A família Tums comunica mais uma vez com profundo pesar o falecimento do senhor Silvio Francisco Tums, aos 89 anos de idade, ocorrido às 2h20 da madrugada de hoje no Hospital Nossa Senhora das Mercês de Iporã do Oeste. O corpo está sendo velado na capela mortuária em anexo ao funerário de Iporã. Atos, encomendação e sepultamento dar-se hoje às 16 horas na igreja, rumando logo após para o cemitério católico. Serviços fúnebres a cargo da funerária Iporã. A família Tums noticiou com profundo pesar o falecimento de Silvio Francisco Tums, aos 89 anos de idade, ocorrido na madrugada de hoje. A família enlutada as nossas condolências. 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Antes da gente ir para a central de jornalismo, vamos com Cleiton Borges, uma só lajota. 9h43.

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0: Cleiton Borges, você curtiu? Só uma lajota. Vamos pro jornalismo. Informações 9:45.
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0: A informação com Vilmar de Souza, diretor central de jornalismo.
3: O município de Bondaí, através da Secretaria de Saúde, da Assistência Social e da APAE Raio de Sol, vai realizar no dia 23 de junho, a partir das 7:30 da manhã, no Centro de Eventos da Área de Lazer, o quarto Seminário de Educação Inclusiva, com o lema Inclusão Acontece Quando o Profissional Acolhe, Escuta e Acredita. O seminário tem como eixo principal propor momentos de aprendizado, troca de experiências e fortalecimento das práticas que fazem a diferença na vida das crianças, famílias e educadores. O evento vai contar com a presença das palestrantes Francine Eden Rios, mestre em educação e pedagoga, e da médica neuropediátrica e mestre em ciências da saúde, doutora Raquel Bokovski. Do jornalismo da Rádio Oeste, repórter Vilmar de Souza para o Sicoob.
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0: Legal, estou de volta. Valeu, Vilmar. Olha, o Gilmar tá na sintonia, né? Daqui a pouco a gente traz mais música. Tem o Expresso do Amor, Caroneiras Atuais, né? Tem outras músicas. Pessoal de Campinas, descanso. Agradecendo a todos pelo grande evento, a Festa Junina de Campinas, no sábado, casa lotada. Né? O Samuel tá na sintonia lá no Kuwait, né? Ele que fez aí essa parceria com a Rádio S através do aeroporto de linha Becker, né? E agradece então a nossa divulgação e o sucesso dos voos panorâmicos que ocorreram tanto no sábado quanto no domingo. Falando domingo, próximo domingo tem festa em São Luís.
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0: 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E o sol não dá um ar da graça. Nós temos uma manhã de nevoeiro, né? Realmente está um dia fechado. E o Ronaldo Coutinho dizia que teremos aí temperaturas não muito altas e nós ainda não passamos os 10 graus. 10 graus fechou agora, tá? 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
0: 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Em seguidinha, o fechamento do programa. Músicas lindas para fechamento do nosso Oeste Show da Manhã.
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0: Leve. 7 minutos para as 10 horas. Fim de papo. Um abraço pro Perão na sintonia, né? Sempre. Pessoal que tá no Vai e Vem. Muitas. Hoje de manhã foi um show de imagens, né? O pessoal mandando imagens de tempo fechado e assim tá predominando, né? Então, nossa região tem esse nevoeiro típico do inverno. Como é que está você? Eu espero que você tenha uma ótima semana, energia boa, pensamento positivo e assim as coisas melhores se aproximam da gente, não é? Claro. Então, que fazemos frente aos nossos obstáculos, tenhamos uma semana produtiva, né, na sua empresa, no seu trabalho. Sorria para a vida, que a vida te sorrirá, tá bom? Otimismo, bola para frente. Está chegando o Christian Kaiser, eu, Laércio Antônio, volto 15 para as 12 com essa entrevista, depois o Globo em Foco e na sequência o show de bola repercutindo a classificação no Cometa, né? Com essa classificação importante conseguida ontem em São João do Oeste. Bom, tem Reni Grupo Relo e tem os atuais na sequência. Vem o Christian, bom dia, ótima semana para todos nós.

0: pontualmente 10 horas.
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3: E tem catarinense também na delegação da seleção brasileira. Thomas Queires faz parte da comissão técnica comandada por Carlo Ancelotti e atua como analista de desempenho. Com experiência em outras competições internacionais e passagens por grandes projetos do futebol brasileiro, Queires é responsável por estudos táticos, levantamento de dados e análise dos adversários. O profissional já participou de outras campanhas importantes da equipe na e agora faz parte da estrutura que acompanha o Brasil no Mundial disputado na América do Norte. Uma presença catarinense que contribui diretamente nos bastidores da preparação da seleção. Eu sou Melina Calduro, diretamente de Nova Jersey para o Acaerte em Campo.
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11: Minuto Pet com o médico veterinário Alexandre Barros.
12: Cobrir a gaiola da minha ave ajuda a aquecer ela no frio? Pessoal, não. Não é assim que funciona. Cobrindo a gaiola da ave não vai alterar a temperatura dentro da gaiola e fazer com que ela sinta menos frio, além do risco de diminuir o oxigênio e poder sufocá-la. Claro que cobrindo a gaiola você vai evitar a corrente de vento, mas não vai mudar nada. O que a ave precisa nos dias de frios é algum estímulo de calor para se aquecer. Então você colocar ela no sol, deixar ela em um local mais aquecido na casa, perto de um fogão a lenha, num aquecedor, vai ser uma ótima opção. Então em dias frios é importante ter esses cuidados para manter uma boa saúde e aumentar a vida dela. Tá bom? Espero que vocês tenham gostado. Fiquem com Deus, nos vemos amanhã.
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24: É isso aí, muito bem. Segunda-feira novamente, Oeste Show da Manhã. Agora é a segunda parte com Christian Kaiser, né? Nessa segunda-feira aí, dia 15 de junho. Temperatura em 10 graus, neblina, tempo nublado, né? Pra refrescar esse calor aí de 10 graus, um ventinho lá fora também, né? É, um abraço pra você que precisa aí secar a roupa, né? Lavou roupa durante final de semana, vamos ver se até quinta-feira seca com essa umidade também, né? 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A gente segue na programação aqui da nossa manhã, trazendo muita música boa, 10 e 10, banda Estrela D'Alva.

0: 10 e 14, eu dobrado 48, você ouviu aqui na 94. 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
0: 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Agora tem Grupo Ecolatino.

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2: Agora tem reportagem na manhã com Vilmar. Bom dia, Vilmar.
4: Muito bom dia, Christian. Bom dia, ouvinte que nos acompanha na manhã desta segunda-feira, pois o prefeito de Santa Helena deve sancionar nos próximos dias algumas mudanças que, depois de passarem pela Câmara Municipal, alteram o programa de inseminação artificial e também de subsídio para a compra de sêmen. E para falar sobre esse assunto, eu converso agora com o médico veterinário da Secretaria de Agricultura do município de Santa Helena, André Jaureg. Então, mudanças que vão beneficiar bastante o produtor rural, André. Bom dia, seja bem-vindo.
5: Bom dia, Vilmar. Sim, nessa alteração da lei aí, vem várias mudanças aí para beneficiar os produtores, né?
4: André, então provavelmente o prefeito deva assinar nesta semana ainda e aprovada. O que que fica definido na questão dessas mudanças para o produtor rural?
5: Hoje, os produtores têm direito a 1,5 dose de inseminação por cada fêmea, por cada vaca em idade de produção, né? Eles vão passar a ter direito a duas doses, vai ser alterado, né? Porque tem muitas propriedades, produção de leite que dá muito problema de retorno de cio, em função de várias de produção de leite alta e muitas vezes o animal não consegue comer a contento e pela questão climática também, principalmente no verão, são inseminadas várias vezes e em algumas propriedades se viu que precisava aumentar o número de doses para eles terem uma ajuda a mais, né?
4: Em relação ao subsídio para compra de sêmen.
5: O subsídio, ele também alterado aí, que os produtores de gado de corte que antes não tinha previsto na lei, eles passam a ter direito a esse subsídio também. Aqueles que compram sêmen e depois trazem a nota fiscal e os documentos aqui pedindo, requerendo um subsídio do município, né? Eles passam a ter. E também agora foi definido na lei como nós vamos operacionalizar a questão do uso do sêmen sexado, tá? Que o município vai licitar uma parte do sêmen sexado para uso dos produtores e para aqueles produtores que compram o sêmen sexado, depois disso nós vamos ter um parâmetro de valor para que se faça subsídio também, que na lei até então em vigor estava previsto, mas de forma diferente e de forma bem difícil de aplicar também.
4: Você comentava que independentemente da sanção do prefeito, tem alguns prazos que vão precisar ser respeitados, André. Que prazos são esses?
5: É, embora a lei passe a vigorar provavelmente na data de publicação dela, né? Tem situações que nós vamos ter que esperar os prazos que a própria lei prevê, né? Por exemplo, essa questão aí do aumento de uma dose e meia para duas doses de semi, isso vai acontecer a partir de dezembro, que agora a partir desse ano, isso é importante salientar, que a partir desse ano agora a atualização dos inventários dos animais nós vamos fazer no mês de dezembro. Então, a partir de dezembro, os produtores trazem os inventários aqui ou trazem a senha da SIDASC para a gente tirar uma cópia do inventário dos animais para cadastrar no programa. E aí nós vamos entregar, em vez de uma dose e meia de sêmen e inseminação, que hoje eles têm direito, nós vamos passar a entregar duas para eles.
4: Então, para que o produtor já fique atento, que tipo de documento ele precisa já ter em mãos para quando, no período certo, ele entrar com essa documentação para ter esse benefício?
5: Então, no período de atualização do inventário, o que a gente pede é que eles tragam a senha da SIDASC, né? Que como a maioria dos produtores, uma boa parte deles não sabem entrar no sistema ali e tirar uma cópia do inventário para nos entregar, então eles trazem e a gente tira uma cópia do inventário. Ou então, se o produtor sabe ou tem um inventário, que nesse ano vai ser com a data do mês de dezembro, eles podem nos entregar de forma física também.
4: Alguma orientação para o produtor rural já ficar atento a esses pontos?
5: Em dezembro, então, quando eles fizerem isso, nós vamos recolher os cartões, eles têm cartões para atendimento veterinário e para inseminação, que foram entregues este ano, nós vamos recolher esses cartões que eles têm e vamos entregar novos cartões para serem usados o ano que vem. Basicamente isso.
4: Eu conversei com o médico veterinário da Secretaria de Agricultura do município de Santa Helena, André Jaureg, do jornalismo repórter Gilmar de Souza para o posto Cooper Fronteira Sul, abastecimento 24 horas.
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7: Muito bem, abraço pro meu vizinho, seu Cleonir Gerardi. Tá escutando a programação, né? Tomando aquele chimarrão, né? Lavou aquela roupa e no fogão a lenha tá secando, pelo menos, né? Se não for no fogão a lenha ou na secadora de roupa, olha, vai tempo, hein? Vamos de música, que aqui a gente abre espaço.

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Na 94,5, na pedida do seu Arnildo, México Brás.

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0: Com Arley Silveira na manhã. Bom dia, Arley.
2: Bom dia, Christian. Bom dia, ouvintes. Um ônibus com estudantes de Juazeiro do Norte, no Ceará, capotou na madrugada de hoje na CE 187, nas proximidades do distrito de Santa Teresa, no município de Tauá, e deixou 7 mortos e 30 feridos. As vítimas faziam parte da equipe de basquete de uma escola de Juazeiro do Norte, que horas antes haviam disputado a Copa Sobral 2026 e se consagraram campeões na categoria sub-19. Em razão da complexidade, a corporação segue realizando desde as primeiras horas desta manhã as buscas, resgate e atendimento pré-hospitalar no local. Em nota, a Secretaria de Educação do Estado do Ceará manifestou profundo pesar pelo acidente. De acordo com a pasta, a delegação de basquete era formada por alunos da rede estadual, municipal e do Instituto Federal de Educação, Ciência e Tecnologia do Ceará, que participaram da Copa Sobral, Christian. Da Central de Jornalismo, repórter Arley Silveira para o Sicoob.
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5: Nota de falecimento. A família Tums comunica com profundo pesar o falecimento de Silvio Francisco Tums, aos 89 anos de idade, ocorrido hoje às 2h20 no Hospital Nossa Senhora das Mercês de Iporã do Oeste. O corpo está sendo velado na capela mortuária em anexo à funerária Iporã. Atos de encomendação e sepultamento dar-se-ão hoje às 16 horas na igreja, rumando logo após para o cemitério católico. Serviços fúnebres a cargo da funerária Iporã. A família Tums comunicou com profundo pesar o falecimento de Silvio Francisco Tums, aos 89 anos de idade, hoje ocorrido. A família enlutada, as nossas condolências. 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Loja Haas, completa para completar você e Iporã do Oeste. 10h46, agora tem banda O Templo, tocando na manhã da 94.
13: Olá, queridos amigos ouvintes, nós somos
14: Musical O Templo.
13: E também estamos ligados na programação da Rádio Oeste FM 94.5. E esta é a nossa nova música.

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0: 6 para as 11, um aviso de utilidade pública. Foi encontrado um cartão do Sicoob em nome de Daniel Schwember, tá? É, o contato aí da pessoa que encontrou é o 991446095. Ou chama a gente aqui na rádio que a gente repassa o contato, tá? Foi encontrado o cartão do Sicoob em nome de Daniel Schwember, né? Pessoal que encontrou é o 991446095. Ou chama a gente que a gente repassa o contato. Ambrósio, né? Também abraço pra ele, tá pedindo Albino Manique. Vou ver se eu consigo trazer nesse horário, tá bom? Seu Albino, seu Ambrósio, né? Agora 5 para as 11, virou ponteiro do relógio. 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

E no momento flashback de hoje, a gente vai ouvir essa música, que é a segunda canção mais ouvida da banda no Spotify. Tô falando do Liber 42, You Something About You, 1985, agora 11 horas, 2 minutos.

0: 1985. 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
0: Com os Cometas.

0: Quebrando o Sax é o Coetas, que tocou na manhã da Oeste FM. 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

0: Não Me Digas Que Não, é banda Expressão Sul. 11:20, atenção torcedor, a Copa começou e a Loja Baques entrou em campo para marcar um golaço nos preços. 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
0: Muito bem, a segunda parte do nosso programa fica por aqui com a parceria da Óptica Lecarts, Grupo do Bem, Loja Amarela Mansa, Sete Estofados e Colchões, Storm Auto Center, Vinícola Marx, Crédito Empréstimos e também a Cooperão. Dando uma conferida aí nas imagens de satélite, né? Por aqui continua tempo nublado, municípios próximos aí ao Paraná, quem sabe já tem até sol, né? Pessoal de Dionísio Cerqueira, acho que já tá curtindo um sol nesse quase final de manhã, início de tarde já, né? 11:28 para finalizar, Cosmo Express na Oktoberfest. É a última para fechar o programa de hoje, segunda-feira, 15 de maio. Valeu!

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0: Informativo Hospitalar de Iporando Oeste, atualização dia 13. 15 internados, 9 altas e transferências 1. Em descanso, última atualização, 5 internados, nenhuma alta e na ala de saúde mental, 20 pacientes. Em Mondaí, 4 internados, nenhuma alta e na ala de saúde mental, 20 pacientes. Comunicado importante do Hospital Nossa Senhora das Mercês de Iporando Oeste. Devido ao aumento dos casos de síndromes respiratórias em nossa região, as visitas aos pacientes estarão temporariamente suspensas, visando a proteção e o bem-estar de todos os pacientes, acompanhantes e colaboradores. A troca de acompanhantes seguirá sendo realizada nos horários estabelecidos pela instituição, pela manhã das 7 às 8 da manhã e pela noite das 18 às 19 horas. Conta-se com a compreensão e a colaboração de todos neste momento. 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
0: Nota de falecimento. A família Tums comunica com profundo pesar o falecimento de Silvio Francisco Tums, aos 83 anos de idade, ocorrido hoje às 2h20 no Hospital Nossa Senhora das Mercês de Iporã do Oeste. O corpo está sendo velado na capela mortuária em anexo à funerária Iporã. Atos de encomendação e sepultamento dar-se-ão hoje às 16 horas na igreja, rumando logo após para o cemitério católico. Serviços fúnebres a cargo da funerária Iporã. A família Tums comunicou com profundo pesar o falecimento de Silvio Francisco Tums, aos 83 anos de idade, hoje ocorrido. A família enlutada, as nossas condolências. A Secretaria de Saúde de São João do Oeste convida para a palestra com a pneumologista doutora Mariana Rames. O convite é extensivo a toda a população e vai ocorrer amanhã na Câmara de Vereadores de São João do Oeste, com início às 19 horas. A palestra vai abordar a saúde do pulmão. Participe! 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
6: Olá, muito bom dia. 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Olha, no Esta Entrevista de hoje eu recebo aqui nos estúdios Nereu Bart. A partir de amanhã ele assume a pasta da Educação de Iporã do Oeste. À noite se despede na Câmara de Vereadores, mas a gente inicialmente fala sobre esse novo desafio. Já tem duas passagens pela Secretaria da Educação ao longo dos últimos anos e um vasto currículo. Como é que recebe esse novo desafio? Prazer tê-lo aqui. Muito bom dia, Nereu.
8: Bom dia, Laércio. Bom dia a todos os ouvintes, em especial, mais uma vez, a população de Iporã do Oeste, que é motivo de orgulho para todos nós. Eu digo assim, é um desafio, como vereador, hoje a gente sempre trabalhou da melhor forma, mas o convite já tinha acontecido antes. Mas por compromisso e também avaliando as questões, acreditei que talvez poderia ter outra pessoa que poderia assumir. Mas, na verdade, como o desafio é grande, ela envolve muitas pessoas. E como eu tenho, na verdade, a vida toda quase dedicada para a educação. Fui professor desde 1982, trabalhando em escolas isoladas, no CIEF por muito tempo, também como, na direção do CIEF, como assessor de programas educacionais. Além disso, como secretário da educação por 4 anos. Então, a gente tem toda uma vivência na área da educação, um profundo conhecimento e formação na área, e é isso que me qualifica de certa forma. Mas eu sempre digo assim, não é a formação, talvez não seja tudo, é importante é o conhecimento, aquilo que a gente tem, a vivência que a gente tem nessa área da educação. Eu felizmente convivi desde a criação de muitas escolas e a formação, desde o início, a gente sempre envolvido e muito comprometido com aquilo que a gente fazia. E por isso, então, hoje estamos aqui para topar esse desafio mais uma vez e continuar fazendo, cumprindo a minha missão, no caso. Assim, a gente, eu digo assim, nós estamos aqui na Terra para trabalhar, fazer, construir, e eu vejo que eu tenho ainda algo a contribuir na educação de Iporã do Oeste e tenho certeza que farei o possível para que realmente possamos fazer uma educação cada vez melhor, que já está boa em Iporã do Oeste, mas temos desafios importantes para manter essa qualidade da educação.
6: É, vens com um currículo extraordinário, a comunidade estudantil deve festejar e celebrar seu retorno. Algo a ilustrar antes, para a gente falar hoje à noite, tem também tem a questão da Câmara, de quem passou por aqui. Nós tivemos recentemente a Lori Loebensgil e depois estava interina a Andressa. Uma pasta tão importante precisa ter alguém titular para o comando, não é, professor?
8: Com certeza. Nós temos, como já referi anteriormente, nós temos uma educação que a nível de região, a nível de estado e país, ela é destaque. E nesse sentido, nós hoje, às vezes, quem responde pela educação? Hoje, Andressa está respondendo, mas nós tínhamos duas pessoas que nesse ano conduziram. A professora Selmira e a professora Denise estiveram à frente conduzindo os trabalhos. E no ano de 2025, nós tivemos um trabalho de excelência feito pela secretária Lori Lebensgil, que se dedicou, fez um belo trabalho, mas por opções pessoais, optou em voltar para a sala de aula, que a gente sabe as razões, mas que aqui não adianta, não vale a pena registrar, mas são questões, onde às vezes questões pessoais são, também têm que ser levadas em conta. E ela fez um belo trabalho, nesse sentido, quero agradecer o trabalho que ela fez, conduziu com muita dedicação a Secretaria da Educação durante o ano de 2025, E esse ano agora, então, pela Silmira e pela Denise estavam à frente com a Andressa, então, nas partes mais administrativas, então, conduzindo.
9: Sim, quando eu digo que uma pasta tão importante merece um titular, a gente sabe que a Andressa, nesse momento, ela é uma interina, né? Representante da educação, assume outras pastas, né? Então, o Nereu chega para, então, ser o secretário de educação. Deu aquele friozinho na barriga para se desafiar novamente?
8: Olha, eu fiquei pensando muito, porque eu, na campanha também a gente assume compromisso com as Sim. pessoas. E vendo a necessidade, eu acredito assim que a gente tem, como eu falei antes também, eu já tenho um compromisso uhum. com a educação de Iporã Oeste, com a gestão de Michelle e Matias também. Uhum. E nesse sentido eu optei em colaborar e dar meu melhor nesse sentido, então, na Secretaria da Educação. Nos próximos, a gente não sabe, mas talvez até o final dessa gestão, então, seria a ideia de trabalhar, se Deus assim o permitir, para poder fazer e conduzir da melhor forma, com muito diálogo, com a parceria de todas, dos profissionais que atuam na educação, com as famílias, porque a educação não envolve só alunos, não envolve só profissionais de educação, uhum. ela praticamente envolve todos os munícipes, se pensarmos na família, as pessoas uhum. que convivem com eles. Nós temos muita coisa pela frente,
9: Sim,
8: inclusive vai. Agora. Nós tivemos já reunidos aqui em Porã Oeste há poucos dias uma reunião para a construção e elaboração do Plano Municipal de Educação para a próxima década, para 10 anos. Na última sexta-feira também já estivemos em São Miguel participando para se inteirar um pouco desse processo, que é um processo importante que vai estar acontecendo ainda esse ano. Então estaremos à frente disso também para ajudar na construção desse Plano Municipal da Educação.
9: A pergunta era essa já para fechar sobre a educação. Sobre esse encaminhamento, já haviam reuniões e você traz toda essa informação, plano para a próxima década, é importante, né? Uhum. E os eleitores que levaram Nereu Barthe à Câmara de Vereadores, para a compreensão deles, qual é a manifestação?
8: Então, esse foi o motivo pelo qual eu não tinha assumido antes, porque na campanha as pessoas às vezes me questionaram, mas tu vai ser secretário ou vai ser vereador? Eu falava, não, quero desempenhar a minha função de vereador. Uhum. E tenho certeza que da minha parte, eu atendi, procurei fazer da melhor forma, atender as demandas dos eleitores. E esses 368 votos de confiança, podem ter certeza, vocês não vão se arrepender. Mesmo assumindo a Secretaria da Educação, eu continuarei com esse compromisso de fazer o melhor por vocês e pela população de Iporã do Oeste. São situações que às vezes se cria, que surgem, uhum. e uma demanda muito necessária. Eu levei em consideração todas as obras que na educação estão acontecendo, por exemplo, a construção da nova creche, a construção uhum. do pré-escolar, além de outras demandas, reformas, tudo que está acontecendo é uma necessidade. Então, por esse motivo, eu assumi, vou assumir a Secretaria da Educação a partir da manhã, uhum. mas não quer dizer que eu deixarei de lado os compromissos e as demandas que tenho como vereador assumido com os eleitores.
9: À noite terá oportunidade, certamente vai fazer uma explanação de agradecimento e despedida na casa, Nereu?
8: Então, hoje certamente é um momento especial e talvez único também, assim, são em momentos importantes, mas com certeza vou fazer um pronunciamento, ocupar a tribuna para fazer o momento das avaliações, um pouco dessas questões que nós trabalhos realizados, e também já desejar a vereadora que irá assumir no meu lugar, então, que é a Cristiane Cris Basum, uhum. que é a nossa segunda suplente, como primeiro suplente, o Noiri João Cosman já assumiu no lugar do Adriano Klein, uhum. agora a Cris Basum estará assumindo a função como segunda suplente, irá assumir a função de vereador, e com certeza é mais uma mulher na Câmara de Vereadores, também é um trabalho importante, uhum. é algo que vem agregar também, eu considero que seja importante. Hoje temos dificuldade de ter mulheres na Câmara de Vereadores e agora, então, felizmente teremos duas pelo período que estarei à frente da Secretaria da Educação, então também.
9: Ainda bastante jovem, com muita vitalidade, esse até logo à Câmara, o que dá para resumir aí sobre a sua avaliação como vereador até então?
8: Sim, como vereador, eu procurei sempre, quem acompanha sessões praticamente em todos os projetos de lei, eu me inteirei, estudei para pronunciar e falar, como se fala, é falar, o legislativo é para discutir. Então, uma participação ativa também, participando das comissões, por exemplo, hoje sou membro da Comissão de Finanças e da Comissão de Legislação, duas comissões muito importantes, que praticamente todo projeto de lei passa por ali, nunca fugi da responsabilidade, sempre participando, e assim também, nos eventos onde a saúde permitia, dificilmente eu deixei de participar quando podia, então a gente tem um compromisso sério com tudo, fiscalização, legislação, então todo o trabalho, eu tenho certeza que meu trabalho como vereador foi realizado com ênfase, com muito compromisso e responsabilidade.
9: Parabéns, e eu quero desejar ao Nerobarte bom retorno à educação, que a pasta precisa de um currículo vasto como o seu.
8: Agradeço ao Laércio, esperamos que realmente a gente atenda a expectativa. Eu sou muito bem, fui muito bem recebido por muitos profissionais da educação que já vieram conversar, demonstraram a alegria de estar de volta. E isso tudo é fruto de um trabalho. Eu sempre digo assim, tudo que eu faço com muita responsabilidade, compromisso e também pensando no ser humano, porque hoje nós temos uma dificuldade muito grande, as pessoas às vezes sofrem e às vezes têm dificuldades e nós temos que tentar compreender e ajudar a superar essas dificuldades. E nesse trabalho, todos os profissionais da educação, as famílias poderão contar comigo naquilo que estiver ao meu alcance.
9: No índice INDEB, passaram vários secretários aqui e por adoeço sempre foi destaque, né?
8: Sempre, mas isso é uma construção, como já falávamos naquela vez, né? Inclusive em eventos estaduais, como secretário de educação, a gente participando, é uma construção, nós temos uma cultura, famílias, cultura, toda a história do nosso município, da nossa região, ela conduz a isso.
9: Somos uma região diferenciada.
8: Porque eles se preocupam com o bem-estar, mas com a educação de qualidade, isso é um retorno que é construído entre famílias, escolas, profissionais de educação, gestores, todo mundo que está à frente. E felizmente, Iporando Oeste sempre estava no caminho certo e esperamos que continue sempre assim.
9: Sucesso, a gente volta a conversar.
8: Muito obrigado, Laércio.
9: Muito obrigado, conversei com o Nerobarte, que a partir de amanhã assume a pasta da educação. Hoje à noite faz sua despedida, fazendo uso da tribuna na reunião da Câmara. Oeste Entrevista volta amanhã.
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0: 12 horas, inflação de maio fica em 0,58% e a maior para o mês em 5 anos. O governo abre inscrições para pagamento por serviços ambientais a agricultores. Nereu Barti é oficializado e assume amanhã a Secretaria Municipal de Educação. O vereador se despede com uso da tribuna na Câmara de Reunião da noite de hoje. Projeto Bombeiro Mirim envolve 23 alunos em Santa Helena. Campanha em descanso arrecada carreta de lixo eletrônico para pai. Tunápolis sedia hoje conferência regional para vereador Mirim. Belmonte terá novo núcleo de apoio à fibromialgia no mês de junho. Cartório eleitoral finaliza equipes para eleições de outubro. A polícia prende 3 pessoas por tráfico de drogas. Motorista sai ileso após bater em proteção em rodovia. Estes e outros são os destaques do Globo em Foco da Rádio S, que começa agora. O tempo ímpora do Oeste e Extremo Oeste de Santa Catarina, de céu nublado. Previsão para as próximas horas de permanecer o quadro. A mínima das últimas horas foi de 7 graus, a máxima pode chegar a 15. Agora na Central de Jornalismo da Rádio Oeste, os termômetros registram 12 graus. Umidade relativa do ar 83%. De acordo com o Banco Central, o dólar começou o dia cotado em R$5,03. O euro está valendo R$5,84. Peso argentino cotado em 0,0036. O ataque russo em grande escala contra a Ucrânia na madrugada desta segunda-feira provocou um grave incêndio e destruiu parte de um dos mosteiros cristãos mais antigos e importantes do país, localizado na capital Kiev. A ofensiva russa também deixou 5 socorristas mortos em Kharkiv, pelo menos 20 feridos na capital. Segundo a Força Aérea da Ucrânia, a Rússia lançou 70 mísseis e 611 drones em uma das maiores ofensivas aéreas recentes. Em resposta, um ataque ucraniano com drones atingiu 2 pontes que ligam a região controlada por Moscou, a Península de Crimeia, anexada pela Rússia. O tráfego na região foi totalmente suspenso. Os Estados Unidos e o Irã chegaram a acordo de paz neste domingo. As informações foram confirmadas por Donald Trump e o primeiro-ministro do Paquistão, Shehbaz Sharif. Os detalhes do acordo não foram divulgados. A confirmação de Trump ocorreu através de uma publicação na plataforma social, onde ele postou que o acordo com a República Islâmica do Irã está agora concluído. Na declaração da rede social X, o representante do Irã no Twitter: ambos os lados declararam o encerramento imediato e permanente das operações militares em todas as frentes, incluindo o Líbano. Líderes do G7, formado pelos principais economias desenvolvidas do mundo, se reúne hoje na França, pouco depois de Estados Unidos e Irã anunciarem ter alcançado um acordo preliminar para encerrar a guerra entre os dois países. Discutir os próximos passos em relação ao Irã será uma das várias questões que os líderes globais enfrentarão durante a cúpula realizada entre hoje e 17 de junho. O encontro também busca consenso sobre a guerra na Ucrânia, o desequilíbrio econômico global, o fornecimento de minerais críticos fora da China, atualmente principal fornecedora desses recursos. O encontro ocorre em um momento em que líderes mundiais demonstram crescente cautela em relação aos Estados Unidos. 12 horas 4 minutos a seguir, entre outros destaques do Globo em Foco da Rádio S. A inflação de maio fica em 0,58% e a maior para o mês em 5 anos. 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Doze horas, 6 minutos, o Tribunal de Contas da União criou uma gratificação para servidores que ocupam funções de direção, chefia e assessoramento e desempenham atividades classificadas como de alta complexidade técnica, de fiscalização e de gestão institucional. O adicional poderá aumentar em até 15% a remuneração desses servidores. Em nota, o TCU afirmou que a gratificação alcançará um número restrito de servidores e que o impacto financeiro da medida está compatível com as dotações orçamentárias aprovadas para o órgão. Segundo o TCU, a gratificação foi instituída nos mesmos moldes de medidas implementadas pelo Superior Tribunal de Justiça, pelo Tribunal Superior do Trabalho e pelo Conselho da Justiça Federal. O presidente Lula sancionou com vetos a lei que cria um novo marco legal para o transporte público coletivo no país. O texto foi aprovado pelo Congresso Nacional em maio, estabelece uma série de mudanças na organização do setor, criando uma política nacional de transporte coletivo. O projeto, porém, ainda depende da regulamentação. Entre as principais mudanças está a separação entre a passagem paga pelos passageiros e a remuneração das empresas que operam o transporte público. Com isso, as concessionárias poderão deixar de ser remuneradas com base no número de usuários transportados e passar a receber por outros critérios, como o número de quilômetros percorridos. O IPCA, Índice Nacional de Preços ao Consumidor Amplo, subiu 0,58% em maio, após alta de 0,67% no mês anterior. A informação foi divulgada na sexta-feira pelo IBGE. Esse resultado representa a maior taxa para o mês de maio em 5 anos. O dado destaca desta sexta-feira que ele fica apenas abaixo do número visto em maio de 2021, quando a inflação subiu 0,83%. Além disso, o IPCA de maio fez com que o índice voltasse a ultrapassar o teto da meta perseguida pelo Banco Central, que é de 3%, mas com tolerância até 4,5%. No acumulado de 12 meses até maio, o IPCA teve alta de 4,72%. 12 horas 8 minutos a seguir, entre outros destaques do Globo em Foco da Rádio S. Governo abre inscrições para pagamento por serviços ambientais a agricultores. 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Valores esses pagos para a prefeitura. 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
0: Doze horas 11 minutos, a Pesquisa Nacional de Saúde Escolar do IBGE acendeu um alerta sobre a saúde mental dos adolescentes em Santa Catarina. Os dados mostram que 3 em cada 10 jovens entre 13 e 17 anos afirmaram já ter sentido vontade de se machucar intencionalmente. A pesquisa revela diferenças entre meninas e meninos. 4 em cada 10 meninas disseram já ter sentido vontade de se machucar de propósito, enquanto entre os meninos esse índice corresponde a 2 em cada 10. O sentimento frequente de tristeza foi relatado por 41% das adolescentes, percentual mais de 2 vezes superior ao registrado entre os jovens do sexo masculino. O percentual de adolescentes que relataram vontade de se machucar é semelhante em escolas públicas e privadas de Santa Catarina. A Secretaria do Meio Ambiente e da Economia Verde está promovendo uma série de capacitações técnicas voltadas ao novo CAR digital em Santa Catarina. Com a implementação do sistema 100% digitalizado, a pasta entra na etapa de qualificação do corpo técnico em lideranças das entidades e do setor produtivo, ampliando expectativa, expertise para as ofertas de um rendimento, ou digo por outra, um atendimento efetivo aos proprietários rurais. As próximas capacitações estão programadas para o dia 19 de junho, nessa semana, em parceria com a FAESC, e nos dias 23, 24 e 25 de junho, nos municípios de Chapecó e Três Etilhas, em parceria com a Organização das Cooperativas do Estado. As capacitações visam apresentar a nova plataforma do CAR digital, além de demonstrar na prática a realização de novos cadastros e retificações. O governo do estado abriu nesta segunda-feira o período de inscrições no programa Mais Verde. O objetivo é efetuar o pagamento por serviço ambiental a título de contraprestação aos proprietários rurais que conservam a vegetação nativa, valorizando a conservação ambiental no estado. O programa estabelece um pagamento por serviços ambientais único, com limite mínimo de 1 hectare e máximo de 10 hectares por propriedade, podendo alcançar até R$ 5.400 por beneficiário, com possibilidade de bonificação que eleva o valor para até R$ 7.500. A expectativa é atender até 20 mil proprietários rurais em todo o território catarinense, com impacto direto na conservação de cerca de 100 mil hectares de florestas nativas. 12 horas 14 minutos a seguir, entre outros destaques do Globo em Foco da Rádio Oeste. Nereu Barthes se despede da Câmara de Vereadores em reunião na noite de hoje. O professor assume a partir de amanhã a Secretaria Municipal de Educação. Projeto Bombeiro Mirim envolve 23 alunos em Santa Helena. Campanha em descanso arrecada carreta de lixo eletrônico. Tunápolis sedia hoje conferência regional do projeto Vereador Mirim. Belmonte terá novo núcleo de apoio à fibromialgia neste mês. Cartório eleitoral finaliza equipes para as eleições de outubro em nossa região. 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Doze horas, 15 minutos. O vereador e professor Nereu Bart assume a partir de amanhã a Secretaria Municipal de Educação de Ipora do Oeste. A notícia foi trazida pelo próprio professor em entrevista ao S Entrevista ao final da manhã de hoje. Bart vai se despedir do Poder Legislativo na reunião da sessão ordinária da Câmara de logo mais a partir das 19 horas, quando fará uso do grande ambiente, do espaço, ou seja, da tribuna, no momento de fala em que certamente fará agradecimentos e também falará sobre sua decisão de voltar à educação. O parlamentar aceitou o convite da atual gestão municipal depois de muita e demorada avaliação para preencher a titularidade da importante pasta que é a educação. Nereu Bart possui um longo histórico na área de educação do município, atuou como professor desde 1982, com passagens anteriores pela direção do CIEF e pelo próprio comando da Secretaria de Educação em Ipora do Oeste. O novo secretário destacou que sua vivência prática, o conhecimento técnico pesaram na decisão e também dele próprio e da gestão Michel e Matias. Com a saída de Nereu Bart na Câmara de Vereadores, a cadeira no legislativo será ocupada pela suplente do MDB, Cristiane Basso, a Cris Basso, segunda suplente do partido. A Rádio S acompanha a sessão de logo mais e amanhã repercute mais sobre esta mudança, ou seja, o retorno à pasta da educação do professor e até então vereador Nereu Bart. A área cultivada com trigo no nosso extremo oeste deverá registrar uma redução entre 20% a 25% nesta safra. A informação parte do integrante e assistente de pesquisa e mercado da Ipagre Cepa, Valmir Kretschmer. De acordo com ele, parte das lavouras da região já foi plantada na região, enquanto muitos produtores aguardam a melhora das condições climáticas para dar, então, sequência ao plantio nos próximos dias. A janela de cultivo segue aberta até o final de julho, variando conforme a localização e a altitude das propriedades rurais. Principal destaque do levantamento, expectativa de redução na área destinada ao trigo. Conforme o técnico, a decisão dos agricultores está relacionada a uma combinação de fatores econômicos e climáticos. Segundo Valmir Kretschmer, expectativa preliminar de diminuição entre 20% a 25% da área cultivada de trigo no extremo oeste. Os motivos são vários, principalmente a questão dos preços de mercado, aumento dos custos dos insumos e a preocupação também relacionada ao clima. Segundo ele, previsões meteorológicas indicam a possibilidade de atuação do fenômeno El Niño nos próximos meses, com maior volume de chuvas entre setembro e novembro, período coincide com a fase final de desenvolvimento da cultura, quando o excesso de umidade pode comprometer a qualidade dos grãos, reduzir a rentabilidade das lavouras. A preocupação também já faz parte da rotina dos produtores. Conforme ele, muitos agricultores têm demonstrado cautela diante das projeções climáticas, embora parte deles tenha mantido o planejamento de cultivo. Em algumas propriedades, existe inclusive a alternativa de destinar o trigo para a produção de silagem, caso as condições climáticas não favoreçam a colheita do grão com qualidade comercial. O material pode ser utilizado na alimentação de bovinos de leite e de corte, afirma ele. A orientação da Ipagre Cepa é para que os produtores reforcem os cuidados com o manejo das lavouras, especialmente no controle de doenças e pragas, fatores que podem se intensificar em períodos mais úmidos. Walmer Krepschner também destaca que as possíveis chuvas acima da média preocupam não apenas a cadeia do trigo, mas todo o planejamento agrícola. O excesso de precipitações pode, por exemplo, causar erosão do solo, dificultar a implantação das lavouras de verão, principalmente de milho, para grãos e silagem, destaca ele. E o Lions Clube Iporã do Oeste realizou na tarde de ontem a assembleia de posse da nova diretoria para o ano leonístico.

O grupo já havia sido formado com aproximadamente 30 integrantes e agora é oficializado. O novo Léo Clube reúne jovens com idade entre 18 e 30 anos. A iniciativa passa a integrar as atividades do movimento leonístico local, ampliando a participação da juventude nas ações desenvolvidas pela entidade. E o cartório da 65ª Zona Eleitoral, com sede em Itapiranga, está concluindo a formação das equipes que irão atuar nas eleições de outubro para a escolha de deputados estaduais e federais, senadores, governador e presidente da República. Mais de 500 pessoas devem trabalhar no processo eleitoral nos municípios da comarca, que engloba Itapiranga, Iporã do Oeste, São João do Oeste e Tunápolis. Segundo a técnica judiciária Marielle Tessin, principais pendências estão concentradas em locais de votação em Iporã do Oeste, especialmente em comunidades do interior do município. O trabalho atual envolve a definição das funções dos mesários e a organização das equipes que atuarão nas sessões eleitorais. Aos todos, segundo eles, serão 420 mesários, além dos delegados de prédios, somando mais de 500 colaboradores envolvidos no pleito. A prioridade é manter os voluntários que já participaram de eleições anteriores, mas também ocorre a renovação de parte das equipes. Marielle Tyson destaca que a adesão voluntária foi positiva. Tunápolis foi o primeiro município da comarca a concluir a formação das equipes, enquanto em São João do Oeste resta apenas um ajuste em uma sessão eleitoral. A convocação oficial e os treinamentos para os mesários estão previstos para os próximos meses. Entre os benefícios para quem atua nas eleições estão 2 dias de folga para cada dia trabalhado, auxílio à alimentação e, em alguns casos, isenção da taxa de inscrição de concursos públicos. A Câmara de Tunápolis vai sediar hoje a Conferência Regional do Vereador Mirim. Iniciativa do projeto é da Escola do Legislativo da LESC e estará na segunda vez que o evento ocorre no município. Tunápolis já promoveu a conferência em 2024. O presidente da Câmara de Vereadores de Tunápolis, Fernando Vaz, explicou à reportagem da Rádio S que o cronograma de eventos iniciou em março com o curso de iniciação realizado em Anchieta. A programação de hoje será no auditório do Sicoob a partir das 7:30 da noite. De acordo com Vaz, durante o dia serão promovidos cursos e palestras de qualificação e formação. A Conferência Regional do Vereador Mirim vai reunir aproximadamente 100 alunos de 8 municípios da região. Segundo Fernando Vaz, alunos em Anchieta, Bandeirante, Itapiranga, Guaraciaba, Guarajá do Sul, São José do Cedro, São Miguel do Oeste e Tunápolis também participarão da conferência desta segunda-feira. O presidente da Câmara considera que estas programações são relevantes e motivam os vereadores mirins ao desenvolvimento de projetos. Segundo Vaz, é uma oportunidade para que os jovens sejam líderes na sociedade e possam entender melhor como funciona o legislativo, executivo e o judiciário. A programação anual inclui visita ao Tribunal de Justiça de Santa Catarina durante viagem à capital. Em Tunápolis, o foco do projeto Vereador Mirim são os alunos do ensino médio. O legislativo promove formações locais e também mobiliza os integrantes para eventos regionais e estadual. De acordo com o presidente da Câmara, Fernando Vaz, o programa iniciou em 2018 e foi reformulado em 2022 para ser mais atrativo aos jovens estudantes. O presidente da Câmara afirma que a opção de trabalhar com alunos do ensino médio ocorre pelo fato do melhor entendimento sobre as legislações e interesses em assumir papel de liderança. Ele avalia que o projeto Vereador Mirim tem contribuído de forma significativa para a preparação dos jovens em diferentes segmentos da sociedade. Em descanso, o município finaliza uma grande campanha de recolha de lixo eletrônico e eletrodomésticos com grande sucesso. A ação, que mobilizou moradores da cidade e do interior ao longo de 2 meses, resultou na arrecadação de materiais recicláveis suficientes para lotar uma carreta baú. De acordo com o secretário municipal de Agricultura e Meio Ambiente, Tiago Gracioli, a iniciativa teve apoio estratégico do município de Belmonte, parceiro na campanha em prol da APAI, que recolheu boa parte da matéria, e o envolvimento direto das secretarias municipais de Agricultura e Urbanismo dos dois municípios. Os servidores públicos trabalharam intensamente no recolhimento, estendendo as atividades, inclusive durante os finais de semana, para garantir o recolhimento de todos os descartes recolhidos. Todo o volume coletado foi enviado.

0: encaminhado para a sede da indústria Fox em São Paulo, onde passará por um processo simples de triagem. Secretário Thiago Gracioli, de descanso, explica que após a pesagem e avaliação dos componentes, montante financeiro correspondente será integralmente revertido para a PAI de descanso, que presta assistência social na região. Secretário Thiago Gracioli explica agora que, além do impacto social, a campanha apresentou uma importante ação de preservação ecológica, conforme explica.
1: Além desse papel social que a gente faz aí em parceria com a APAI, nós fizemos uma importante ação ambiental, né? Porque muitas vezes esses materiais, eles são destinados ou ficam jogados de forma incorreta e que com o tempo aí acaba ficando jogado no meio ambiente e que tudo isso pode acarretar aí em problema ambiental, né? Então eu acho que com o empenho de cada um, a dedicação de cada um, dentro do que cada um pode fazer como munícipe, é que quando a gente faz esse tipo de evento, quando a gente faz esse tipo de campanha e o pessoal geralmente tem esses materiais aí inservíveis em casa e que a gente possa aí destinar da forma correta e ainda com um benefício social, né? Como a gente fez aí com a PAI, né? Então fica aí a dica, né? De que quando fazemos esse tipo de chamamento que o pessoal participe, que isso em prol aí ao meio ambiente e também o serviço social que a gente pode fazer aí com as entidades.
0: Thiago Gracioli, secretário municipal de Agricultura e Meio Ambiente e Descanso, reforçou que o viveiro municipal, local da recepção desse material, segue aberto para receber lixo eletrônico continuamente por meio de parceria com a Associação de Catadores de São Miguel do Oeste. Segundo o secretário, para o decorrer deste ano, a Secretaria de Agricultura já planeja novas etapas de mobilização voltadas à coleta de vidros e plásticos recicláveis. O município de Santa Helena está recebendo a segunda edição do programa Bombeiro Mirim na Rede Municipal de Ensino. Iniciativa viabilizada em parceria com o Corpo de Bombeiros de Iporá do Oeste. Atende estudantes da Escola de Educação Básica Cinderela ao longo do mês de junho com atividades teóricas e práticas focadas na formação cidadã. De acordo com a diretora da escola, Marli Imich, nesse ano o projeto contempla uma turma do quarto ano composta por 23 alunos. Os participantes já iniciaram as atividades em sala de aula e receberam apostilas didáticas e camisetas exclusivas do projeto, vestimenta que reforça a identificação e o senso de compromisso das crianças durante a realização do curso. O cronograma do programa do Bombeiro Mirim prevê conhecimentos essenciais sobre cidadania, disciplina, segurança e prevenção de acidentes domésticos. De acordo com a diretora Marli Imich, diretora da Escola Cinderela, as respostas dos alunos têm sido de grande entusiasmo e dedicação, conforme ela explica agora.
2: Então, eles gostam muito, eles tiveram apenas dois momentos, mas a gente vê, como eu já coloquei, a empolgação deles e em estar participando, em se sentir valorizado, importante com esses estudos e trabalhos, e eles estão numa expectativa, assim, bem grande por ter essa profissional diferente trabalhando com eles, né? E eles também sabem que dentro desse programa eles têm ainda agendada uma visita, então, no quartel de bombeiros para conhecer na prática o que eles estão aqui, no caso, estudando e trabalhando juntos. Então, assim, eles estão muito empolgados e gostam muito disso. Eu acho que é importante porque essas ações aproximam as crianças até dos serviços públicos, conhecendo, por exemplo, essas entidades que atuam em benefício da comunidade e que eles podem ser parte importante no auxílio e, né, na partilha de conhecimentos que se constroem em conjunto, né, na participação social ali.
0: Conforme a diretora, a coordenação escolar ressalta que o sucesso do treinamento depende do apoio das famílias. A orientação para os pais e também responsáveis é acompanhar o progresso dos filhos, demonstrar interesse pelos materiais recebidos e, claro, incentivar o diálogo em casa, permitindo que o conhecimento de prevenção adquirido no projeto Bombeiro Mirim seja aplicado no cotidiano das famílias e, consequentemente, da comunidade. 12:30 a seguir no bloco final do Globo em Foco da Rádio S, entre outros assuntos. A polícia prende 3 pessoas por tráfico de drogas durante o fim de semana na região. 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
0: Doze horas, 31 minutos. Um homem de 37 anos ficou gravemente ferido após ser atingido por uma arma branca na madrugada de domingo na Martírio Dias, proximidades do Fórum de São Miguel do Oeste. De acordo com equipes do Serviço de Atendimento Móvel de Urgência, o SAMU, e do Corpo de Bombeiros, a vítima apresentava corte profundo na região da nuca, possivelmente causado por uma faca ou facão. Após primeiros atendimentos, o homem foi encaminhado ao Hospital Regional para avaliação médica. Apesar da gravidade do ferimento, ele estava consciente, porém desorientado. A polícia, segundo ela, a arma utilizada no crime não foi encontrada e nenhum suspeito localizado. As circunstâncias da agressão ainda são desconhecidas e devem ser investigadas. A Polícia Militar realizou duas ações distintas de combate ao tráfico de drogas durante o fim de semana em São Miguel do Oeste, resultando na prisão de pelo menos 3 pessoas e na apreensão de entorpecentes, além de materiais utilizados para o comércio ilegal. A primeira ocorrência foi registrada no final da tarde de sexta-feira no bairro São Luís, em São Miguel. Conforme informações da Polícia Militar, a ação teve início após recebimento de denúncias indicando a suposta comercialização de drogas no local. Durante as diligências e buscas realizadas nas proximidades das residências apontadas, os policiais localizaram e apreenderam 2 pedras de crack, uma balança de precisão e 18 porções de cocaína já prontas fracionadas para comercialização. Ao todo, a droga apreendida totalizou aproximados 95 gramas de cocaína. Diante dos fatos, um homem e uma mulher, ambos de 19 anos de idade, receberam voz de prisão, foram encaminhados à Delegacia de Polícia Civil para os procedimentos legais. Já no final da tarde de sábado, em uma nova ocorrência relacionada também ao tráfico de drogas, foi registrada na linha Nereu Ramos, também em São Miguel do Oeste. Segundo a Polícia Militar, a operação ocorreu após informações recebidas sobre a suposta venda de entorpecentes em uma residência. Equipes deslocaram até o endereço indicado e realizaram buscas no imóvel com apoio do canil setorial. Durante as buscas foram encontradas 4 buchas de cocaína, totalizando aproximadamente 6 gramas da substância. Uma mulher de 35 anos foi presa e encaminhada à Delegacia de Polícia Civil para os procedimentos cabíveis. As duas ocorrências do fim de semana seguem sob investigação e o material apreendido foi entregue à autoridade policial responsável. E uma última informação. Entre outros acidentes de trânsito, um chamou atenção no fim de semana. O motorista, uma mulher de 48 anos, saiu ilesa após um acidente de trânsito na madrugada de domingo na SC-306 em Mondaí. Veículo que ela conduzia, um Fiat Punto, saiu da pista, colidiu contra uma árvore e em seguida atingiu o guardião da rodovia. O impacto, a estrutura de metal atravessou completamente o veículo na parte interna. Apesar dos danos no veículo, não houve feridos. De acordo com a Polícia Militar, a condutora foi encaminhada, única ocupante do veículo, ao Hospital de Mondaí, em estado de choque, mas recebeu atendimento e teve alta sem apresentar lesões. Análise realizada pelos policiais apontou que a falta de atenção da motorista e da velocidade incompatível com as condições da via contribuíram para o sinistro. No momento do acidente, o trecho apresentava neblina intensa e possui curvas, fatores que exigiram maior cautela na condução. Após o atendimento da ocorrência, foi oferecido à condutora o teste do etilômetro, que foi recusado, e diante da recusa, o protocolo oficial lavraram ou é lavrado auto de infração de trânsito previsto na legislação. Sobre este acidente, pelas redes sociais, também no portal Pipiri, né, temos a imagem de este acidente assustador no aspecto dos danos em que o carro ficou preso à base de metal, que é aquela chamada base de proteção da rodovia, atravessou literalmente o carro. Impressionante. O que chama atenção que a única ocupante, a motorista, saiu ilesa, o que foi a boa notícia dessa ocorrência pouco comum. O Globo em Foco volta amanhã às 12 horas aqui na Rádio Oeste FM de Iporã do Oeste, emissora da Rede PPR de Comunicação, feita para você. Alegria da nossa gente a todos. Boa tarde e uma ótima semana.

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6: 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Notas de falecimento. A família Tums de Ipura do Oeste comunica com profundo pesar o falecimento de Silvio Francisco Tums, aos 85 anos de idade, ocorrido às 2h20 da madrugada de hoje, no Hospital Nossa Senhora das Mercês. O corpo está sendo velado na capela mortuária, anexo à funerária Ipura. Os atos fúnebres de encomendação e sepultamento dar-se-ão hoje às 16h na Igreja Católica, rumando logo após para o cemitério católico. Serviços fúnebres a cargo da funerária Ipura. A família Tums noticiou com profundo pesar o falecimento de Silvio Francisco Tums, aos 85 anos de idade, ocorrido na madrugada de hoje. A família enlutada as nossas condolências. Falecimento. A família Edgerton, ou Edgerton, comunica com pesar o falecimento de Nereci Edgerton, 74 anos, ocorrido hoje às 9h27 da manhã, no Hospital Regional Terezinha Gaio Basso de São Miguel do Oeste. O corpo está sendo velado na Igreja Ceará do Senhor, ou Ceará do Senhor, porão da antiga rodoviária de Iporã do Oeste. Os atos e encomendação, ou os atos de encomendação e sepultamento dar-se-ão amanhã às 9h, com celebração de corpo presente, rumando logo após o cemitério da comunidade de Lagoa dos Patos, Iporã do Oeste. Serviços fúnebres a cargo da funerária Escopel. Sentimentos à família lutada. Secretaria de Saúde de São João do Oeste convida para palestra com a pneumologista doutora Mariana Rames. O convite extensivo à população de São João do Oeste vai ocorrer nesta terça-feira, amanhã, na Câmara de Vereadores de São João do Oeste, a partir das 19 horas. A palestra vai abordar saúde do pulmão em especial. Vem aí o Show de Bola, o programa esportivo da Rádio Oeste. 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
6: Olá você, boa tarde, são 12:47, 13:01 PM no ar, Show de Bola, edição desta segunda-feira, dia 15 de junho de 2026, para cima o artigos esportivos, Rushensky Organização Contábil e também para Rushensky Fábrica de Artefatos Cimento, Unza Beer, Nedel Telecom e Arena Deriva. E o Cometa virou para cima do Aliança e nos pênaltis carimbou passaporte, enfrentará o time de Concórdia. Fim de semana cheio de emoções. Boa tarde, Cristiano.
10: Isso aí, boa tarde, né? Um clássico digno de uma decisão de pênaltis. Não faltou emoção ontem nas ondas da 94,5 e o Cometa vai novamente a uma final de estadual de amadores, fase Oeste.
6: É, e a gente vai trazer estas e outras informações para você. Amanhã a Oeste estará em quadra. Todas as emoções do Campeonato Regional de Futsal. Isso. Enfrentamento lá no Valmei Hertel.
10: Estaremos novamente em São João do Oeste, dessa vez pro Regional de Futsal.
6: É, São João contra Ipora Futsal. 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
6: 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Vamos lá, nós vamos começar pelo campeonato, Cristian.
10: Isso, vamos começando falando das semifinais, jogos de volta que tivemos ontem em São João do Oeste e também lá em Linha Concórdia, linha Pinhal Concórdia.
6: Exatamente.
10: União Pinhal, o time da casa.
6: Exatamente. Aí. Bom, o Ipanema foi pra lá e perdeu por 3-1.
10: Exatamente.
6: Havia empatado em casa, né?
10: Tava 1-1 no jogo de ida e aí novo empate dava pênaltis também, né? O Ipanema abriu aos 40 do primeiro tempo com o Maurício, tá? Uhum. E aí, com esse resultado, o Ipanema estava indo para a final. Porém, daí no segundo tempo, aos 13 minutos, o Douglas deixou tudo igual novamente. E aí, aos 26 minutos, o Eduardo fez o 2-1 E aí, aos 34, na sequência, novamente o Eduardo, então, fazendo e fechando 3-1, União Pinhal está na final.
6: 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Bom, ontem, com casa lotada.
10: Lotadíssima.
6: E com grande presença de público também de Itapiranga do Cometa, uhum. A festa não poderia ser diferente, né? Um grande jogo em campo, de igual para igual, mas o Cometa mereceu. Foi lá, tirou aquela vantagem que era do Aliança do empate.
10: O Aliança havia construído no jogo de ida 1-0.
6: 2-1.
10: Ah, é 2-1, perdão.
6: Exato.
10: 2-1, né? Um gol de vantagem, né? O Aliança tinha.
6: E aí, o... Eu não lembro agora o tempo, acho que 36 minutos. O gol do Flávio Torres. E muito idêntico àquele gol que o Emerson fez na partida lá da montanha.
10: Uhum.
6: Né? Aquele dos acréscimos, lembra?
10: Sim.
6: Bola parada lá do direito, campo de ataque. Cobrança de falta ontem foi do Cauã. Levantou para a área e subiu soberano Flávio Torres, que não estava na primeira partida, foi o grande nome ontem também ao lado dela, né?
10: Uhum.
6: O dela foi fantástico.
10: A Odela brilhou novamente como sempre, né?
6: Nas
10: definições, pênaltis, deixa com o dela que ele é matador, né?
6: Matador, a gente viu que o ambiente era pro dela, né? Um clássico. Sim. Regional.
10: Ainda mais contra o Aliança, né?
6: Exatamente. Então foi uma grande partida. O gol foi, nós vamos reproduzir na narração do Laerto, o gol foi do Flávio Torres numa bola parada, mas muito idêntico àquele gol que era do Emerson na partida de lá. Então, uhum. Este gol colocou igualdade, que depois foi nos pênaltis. Vamos primeiro à emoção do gol que levou para os pênaltis, o gol do Cometa por Flávio Torres.
11: Falta para a equipe do Cometa, cobrada, bola levantada, toque de cabeça e o gol!
12: Torres!
11: Na bola levantada, eu dizia, ali um desvio pode ser mortal. E ele foi mortal. A bola levantada, Flávio Torres desvia de cabeça, tira do alcance do Benedilson. Aos 36 minutos do primeiro tempo, Flávio Torres é o nome dele. Cometa 1-0, Lércio!
12: E um gol que lembra aquele gol dos acréscimos do Aliança lá em Itapiranga no domingo passado. Era uma cobrança de falta idêntica na sua posição dentro do quadro do jogo e levantada também muito idêntica. Ali no endereço sobe ele, Flávio Torres, que veio para reforçar o time do técnico João Paulo e para cabecear longe do goleiro e fundo das redes para colocar aquilo que era vantagem do Aliança em igualdade. Desfez a vantagem. 1 para o Cometa, 0 Aliança. No agregado tá tudo igual, tá 2-2, Laerton.
6: E aí o 2-2 foi para os pênaltis. Nós tivemos emoções nos pênaltis, eu vou te contar, hein?
10: É, e durante o jogo mesmo, né? O Della fez defesaças, né?
6: Fez.
10: Já durante o tempo normal, né?
6: É, eu acho que ali ele ganhou o jogo, digamos assim, naquele arremate do Jorge Mauá, que foi no cantinho.
10: Uhum.
6: Ali salvou a situação.
10: O Della conseguiu alcançar, né? Foi na ponta aí dos dedos, foi o suficiente pra bola triscar e não pegar nem no travessão e um pouquinho pra fora, né? Mas passou riscando a trave.
6: Né? Foi o velho e bom Della, né?
10: É, isso aí.
6: Reflexo. Vamos lá, a ordem dos pênaltis, em nome sempre de Simon Artigos Esportivos, uma loja completa para servir bem, né? 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Os pênaltis. Em seguida a gente vai ter vozes, né?
10: Sim.
6: Vamos lá, os pênaltis, como é que foi na ordem? Primeiro, começou batendo o time do Cometa. O Padel foi lá, o lateral direito, bateu, fez o gol, tá? Depois, do lado do Aliança, o Ciro bateu na trave. Depois, William Bones foi para o Cometa e chutou para fora. ali tinha a possibilidade de igualar. O Emerson foi, bateu para uma bela defesa do Dela. E aí o Léo, o zagueiro Léo, foi lá para cobrar o pênalti, fez o gol. Tava 2-0. Ali ele conseguiu, uma vez que o Gafinha foi para bater e bateu na trave. Estourou na trave. Ali então tinha 2 vantagens. Sabe quem fez? A gente vai ouvi-lo. O Adalmir. O Adalmir fez o gol do título, 3-0.
10: Lembrando que todos os chutes do Aliança não foram convertidos, né?
6: É, exatamente. 3, não fez nenhum. Então, o Aliança entendeu, né, que o Cometa acabou merecendo, né? O desempenho nos pênaltis foi 3-0, né?
10: Sim.
6: Bom, vamos ouvir o Dela, que foi mais na emoção, no momento do...
10: A narração do último pênalti.
6: Ah, do último pênalti.
10: E aí, logo você vem aí na carona já com o Dela, né?
6: Vamos lá.
10: Vamos trazendo então aqui a emoção na Rádio Oeste.
13: Se o Adalmir fizer, termina o jogo aqui, 17:09. Adalmir, monta a cintura, ele contra ele. Adalmir bateu um gol! Campeonato Regional de Futebol Campeonato Estadual, faz o Oeste. O Cometa derruba uma Aliança dentro de sua casa. O Cometa está na decisão. Reportagem.
12: Festa aqui no estádio João Reinaldo Rodon. Abraçado pela essa classificação.
14: Importante, né? Nossa equipe é forte. Muito forte, o Cometa é gigante. E vamos lá, vamos pra cima.
6: Vão pra cima, ele tava abraçando e foi emocionado ali o Dela.
10: Era no momento, né? E foi momento. Na goleira que tava a torcida do Cometa logo atrás, né?
6: Exatamente.
10: Então o pessoal foi pro Alambrado, foi aquela festa, né?
6: É verdade. Vamos ouvir também o Adalmir, que foi o cara que fez o gol do título no pênalti.
12: E aí, como é que tá? Esse é o camisa de número 20 que fez o gol da vitória, né, o Adalmir?
15: Cara, fui abençoado. Eu acho que essa semana aí foi difícil pra nós, né?
12: Mas parabéns, hein?
15: Obrigado, é. Jogo difícil, eles, o time deles é muito qualificado. Eu acho que foi um mérito, acho que nosso também, claro. A gente teve uma boa partida hoje, acho que a gente mereceu vencer nos pênaltis. E lutamos, brigamos até o fim, contra uma equipe muito boa, volto a falar, né? E hoje Deus me abençoe aí com o gol da classificação. E agora vamos pra final, hein?
6: Para um desabio no show de qualidade, vamos ouvir o autor do gol da bola rolando que colocou de novo o Cometa no jogo. Eu conversei com Flávio Torres.
12: Veio com o pé direito e sorte.
16: Cara, é como eu falo. Essa cidade me abraçou, cara. Itapiranga, Cometa. Foi um dos primeiros times amador que eu joguei quando eu parei no profissional. E o carinho foi muito grande, cara. Eu falei pra eles, nada mais justo do que eu representar essa camisa, cara. Como se fosse a minha família também. Então hoje... não vim em muitos jogos, como eu queria vir e ajudar eles, mas sempre que eu vim aqui, cara, eu vou honrar pra caramba essa camisa, porque essa camisa é grande e eles merecem.
12: E agora vem com o corte, ganhou lá.
16: Então vamos fazer um jogo grande. É jogo grande, não tem jogo fácil, né?
12: Valeu, Tor.
16: Nós vamos pra 2 jogos agora pra buscar o título, que é o nosso objetivo. E vamos o grupo todo fechado em busca disso.
6: Baita atacante Flávio Torres, defende, marca e faz gol como fez aí. Vamos ouvir o Biju. De forma elegante, o time do Aliança também foi, respeitou o adversário e ele assim se pronunciou no final após a classificação do Cometa.
12: Biju, é importante ouvir também, Biju. Não deu?
17: Faz parte, acho que o Cometa foi melhor e respeita a equipe deles também. E eu acho que vale isso aqui, né? As duas equipes fizeram um grande jogo. A gente pressionou muito o segundo tempo e não conseguimos fazer o gol. Primeiro tempo ficamos abaixo, segundo tempo tentamos e não conseguimos furar o bloqueio deles e pênalti é isso aí. Então faz a diferença e eu acho que parabéns para a equipe do Cometa e campeonato que segue também. Acho que a gente tem que ver bons jogos que a gente fez e hoje não deu. E então parabéns para a equipe do Cometa.
12: A reunião do clube normal, projetar o segundo semestre?
17: Aliança, tranquilo, acho que a gente não queria que fosse assim, mas aconteceu e a gente vai continuar trabalhando da mesma forma. Então, acho que assim é a Aliança. Quem ganha é o torcedor, o espetáculo. Ninguém quer ficar no caminho, mas ficamos, né? Então, acho que o que vale é o espírito esportivo, os dois clássicos bonitos, os dois torcedores fizeram a festa. E um abraço.
6: Um abraço a todos e no encerramento ali, muitos jogadores cumprimentando o próprio Biju, porque há um elo de amizade, né? Entre principalmente os dirigentes, né? A comissão técnica, vários jogadores.
10: Ah, tanto que também fora o extra-campo também, cara. Né? Claro, a gente viu depois a torcida do Cometa junto aí com a do Aliança, tudo certo, sem confusão, tudo tranquilo, né?
6: É verdade, a gente já tem sua caminhada ao longo de muitos anos do futebol, eu acho fantástica. Essa integração, esse respeito aqui na região, né? Muito bonito. Claro que tem.
10: Tem a rivalidade.
6: Todo clube tem aquele cara mais chato, como se diz, né? Que, enfim, mas faz parte. Eu acho que a rivalidade sadia. Ganhou o futebol em dois belos duelos. Um no domingo passado, casa lotadíssima lá na montanha. Domingo ontem, lotadíssima ali no estádio do Aliança e dentro de campo, um jogo que chamou a atenção de todo o estado, né? Nós recebemos aí várias menções, pessoas de fora, muita gente fez comparação ao futebol profissional, duelo muito equilibrado e de excelente qualidade dos três setores, da defesa, meio campo e ataque. Os dois times formaram belas equipes e por isso lutaram até nos pênaltis para ver quem vai para a próxima fase.
10: E agradecer também a audiência que ontem fez em recorde, peso, né? Na hora da cobrança dos pênaltis, então nem se fala, né? Até porque o jogo lá em Concórdia já havia encerrado. Uhum. E aí o pessoal tava aguardando quem seria o finalista, né? Principalmente o pessoal do União Pinhal, né?
6: Exatamente, muito bem. Bom, o Pedro Inácio Dio tá na sintonia. 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Isso agora sexta, sábado e domingo, né, Cristiano? No pavilhão municipal de Tunápolis, sexta, sábado, das 8 da manhã às 8 da noite, e do domingo das 8 da manhã às 5 da tarde. Portanto, na sexta e no sábado, das 8 da manhã às 8 da noite, e no domingo das 8 da manhã às 5 da tarde, venha prestigiar a primeira feira de plantas ornamentais e frutíferas da JK Floricultura, junto ao pavilhão municipal aí de Tunápolis. Pedro Inácio Dio, lá da Linha Real, um abraço, fez o convite aqui no programa. 1:03 e amanhã, como eu digo na chamadinha, dos gramados às quadras, a Oeste vai estar em quadra amanhã, aonde, Cristiano?
10: Isso aí, como a gente já havia comentando, o regional de futsal, Taça de Lamb, Sicred Lasberg, agora entra nas semifinais. E amanhã tem jogo de ida da semifinal, Assejo contra Iporã Futsal. Jogo lá no ginásio municipal, Valmeir Hertel, lá em São João do Oeste, 20 horas a bola rola na quadra. E a gente estará acompanhando essa partida. Já no outro lado, só para confirmar, tem daí a definição do ADAF de Itapiranga contra o Grêmio Tunense. O jogo de ida da semifinal vai ser em Itapiranga, quarta-feira, às 20h30.
6: Muito bem, a Oeste em quadra, né? Trazendo todas as informações a partir de amanhã, logo depois da Voz do Brasil, 1:04, a gente vai desejando sucesso aí também, a gente vai acompanhando o Cometa, acompanhando aí a fase quente do estadual. Alguma informação mais, Cristiano?
10: Para hoje seria isso, Lércio. Amanhã a gente traz demais resultados aí de jogos que foram no final de semana realizados.
6: Legal. Ponto final, foi nosso show de bola. Copa do Mundo, cara. Joga o Brasil quando
10: sexta? Isso aí. A gente só lembrou do esporte local, mas tem Copa do Mundo bombando, né? 13 horas, tem Espanha contra Cabo Verde. Começou agora já, inclusive.
6: Hoje, né?
10: Jogo exclusivo da Cazé TV. 16 horas, Bélgica e Egito. 19 horas, vai explodir, hein? Arábia Saudita e Egito. 19 horas. Aí nós teremos ainda Irã contra Nova Zelândia, 22 horas. E não esquecendo, tem Série B rolando hoje, 9 da noite, ambos os jogos. Criciúma contra Ceará, o outro jogo é Londrina e Avaí, Laércio.
6: Muito bem, ponto final, foi nosso show de bola, edição desta segunda-feira. 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Boa semana para você, vem aí o professor Douglas, depois a Arlen Silveira com esse show da tarde. Primeira parte com música e informação até as 16h30, de lá até as 19h tem o Vilmar de Souza, à noite ao vivo, o Fernando Kaiser, das 20 às 23. Boa semana para todos nós.
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18: Alô, amigos ouvintes do programa Caminhos. Aqui quem fala é professor Douglas. Vamos ao ar com mais uma edição de nosso programa hoje com respostas de cartas, orientação muito importante o dia de hoje, né? Fiquem atentos, que é um assunto que vai interessar muita gente. E eu quero começar chamando a atenção de um participante. E depois, no final do programa, vamos ter outras orientações. Hoje eu tenho aqui uma urgência de orientação. É algo muito importante e que eu preciso responder realmente o mais rápido possível. E é para a Lua Nova, número 34, que mandou a cartinha para o programa. Muita atenção, você que mandou o apelido Lua Nova, número 34, procure se concentrar bastante nos seus filhos. Eu quase não vejo observação sobre seus filhos aqui nesta carta. Eu vejo observação sobre os problemas que vocês estão vivendo e a gente considera que sejam realmente complicados, sejam realmente complexos, mas eu não vejo observação a respeito desses filhos aqui nesta carta. O problema que vocês estão atravessando representa uma fase. Fizemos uma análise nesta carta e no mapa astral e estamos podendo passar a você a orientação de que é nada mais do que um período, inclusive de curta duração, que vocês estão atravessando e vão ter que atravessar, porque tem coisas na vida que a gente tem que passar, tem coisas na vida que a gente não tem como evitar, não tem como querer driblar. Existem situações que também trazem o crescimento, o sofrimento também traz crescimento, desde que se consiga aproveitar o lado bom de cada fase complicada de nossa vida, né? Mas o problema nas fases difíceis acontece quando não sabemos administrar e, por consequência, acabamos herdando problemas muito mais relacionados às nossas ações do que propriamente a um aspecto ruim, a uma fase ruim, um período difícil. Ou seja, no período difícil, a gente pode até complicar bem mais as coisas e tornar aquele período ou aquela situação até eterna em nossas vidas, em nossos caminhos. Vai depender do quê? Da nossa postura mental, da nossa postura do dia a dia, né, para poder administrar a situação. Vocês não vão separar. Isso aqui eu posso lhe afirmar. Irão trabalhar o perdão, irão trabalhar a compreensão disso tudo que está acontecendo, tenho certeza disso, mas enquanto existir conduta negativa, com nervosismo e agressividade dentro de casa, o que era para ser apenas uma fase difícil se eternizará. Problemas emocionais e de comportamento para os seus filhos estão em pauta. Agora vocês têm que dar muita atenção com relação a isso. Por essas e outras que jovens se revoltam eventualmente e partem, por exemplo, para o mundo das drogas. Melhor dizendo, para o submundo das drogas, né, que está aí tão ameaçador, rodeando as nossas crianças, nossos adolescentes. É um grande problema social que vivemos. E na hora da revolta, quando existe aquela desistência temporária de querer ter esperança sobre uma melhora do que está acontecendo, por exemplo, dentro de casa, é uma hora de fraqueza, uma hora em que, se tem um amigo que oferece alguma coisa, vai aceitar. Se tem uma influência de alguém ali na rua que está dizendo, ah, isso não faz tão mal, se divirta, deixa os problemas lá dentro de sua casa. Por aí afora, né, acontecem as influências dessas tentações que o próprio mundo oferece. E vocês fiquem bem atentos, porque eu não estou falando isso à toa. Aliás, nosso trabalho em todas as regiões que atendemos, não só aqui, em outras regiões também, ele sempre esteve ligado com essas preocupações de fazer as pessoas entenderem de como administrar suas fases de dificuldade, para que elas próprias não transformem aquele problema que era para ser passageiro num problema eterno em sua vida ou, por consequência, na vida de um filho, que podem cair aí em mundos errados, negativos, né, que existem saídas, existem caminhos, existem alternativas para evitar problemas maiores, né? Então existem situações que é importante a gente unir, né? E eu procurei fazer a análise desta carta e colocando também exemplos daquilo que nós estamos realizando em parte social, esportiva, contra esse mundo de dificuldades que vivemos nas adolescências, nas infâncias que estamos, que passamos e que estamos administrando hoje como adultos, né? Para que estas pessoas dessa carta aqui reflitam em maneiras alternativas de agirem na vida, de agirem em benefício a alguém, de fazerem alguma coisa positiva e de entenderem também que o envolvimento de quem tem preocupações com a área social, com o problema das drogas, o problema da rebeldia dos jovens, dos adolescentes, ele existe. É só a gente procurar, a gente vai encontrar um caminho, a gente vai encontrar um lugar ou alguém que esteja envolvido nessas atividades, né? A preservação dessas crianças, acima de tudo, acima inclusive da birra que vocês têm entre vocês, que não faz sentido, acima inclusive dessa emburração toda, que um acorda de beiço maior do que o outro, para com o outro, e isso é uma dificuldade, e essa é um bloqueio, um contexto que pode se transformar em um problema intransponível, se não souberem administrar nesse momento. Vocês não vão separar, vocês vão ter é que administrar, e a administração requer um pouco de pensamento, de reflexão do que vocês possam fazer de melhor para sua vida, certo?
19: E é isso aí então, pessoal, vamos encerrando o programa Caminhos de hoje por aqui, não antes de explicar um pouco mais a respeito dos atendimentos, como andam acontecendo, né? O atendimento pessoalmente não está acontecendo, mas estamos com esta forma do WhatsApp e não temos ainda previsão, inclusive com relação ao retorno dos atendimentos como ele costumeiramente ocorria. Cabe uma reflexão aqui de nossa parte, de todos nós, né? Desde o Grupo Caminhos, professor Douglas, até todo e qualquer ouvinte que tenha interesse no nosso trabalho, que tenha necessidade de buscar auxílios e ajudas nesse sentido. Anteriormente, os atendimentos aconteciam de 15 em 15 dias, né? Uma semana Rio Grande do Sul, uma semana Santa Catarina, procurando atender entre Encruzilhada do Sul, Venâncio Aires, no Rio Grande do Sul, né? E Porto Alegre também. E São Miguel do Oeste, Itapiranga, Campo Herê, Porã do Oeste, na região do Oeste de Santa Catarina, enfim. Estava muito mais difícil ter o acesso, né? Porque cada vez que as pessoas chegavam lá para realizar a sua consulta, eram filas. Teria que destinar pelo menos meio dia para poder conversar com o Douglas, poder fazer uma análise comigo, né? E agora não, agora nós estamos com uma frequência muito maior de retorno, de acompanhamento, né? Eu, graças a Deus que o meu trabalho dispensa apresentações. Tem algumas pessoas que estão querendo entrar nesse campo profissional aí, totalmente despreparadas, né? E vale o alerta, cabe o alerta, gente, agora nesse período aí de pandemia, nessa confusão toda, existem pessoas querendo se dar bem em cima do sofrimento dos outros. E muita gente apareceu se achando capaz de trabalhar nessa área de nível espiritual, de nível psicológico, enfim. Cuidado, cuidado, né? Existem muitas promessas por aí, muitas ofertas, só que a espiritualidade da gente não é um produto que se vende ou que se compra. E nós não podemos ir atrás dessas fantasias. Se certifiquem sempre muito bem com quem vocês estão lidando na medida que vocês forem procurar ajuda de alguém. Eventualmente aqui no atendimento do WhatsApp, como falei que está até melhor do que antes atender pelo WhatsApp, existem ocasiões em que eu não consigo assumir responsabilidade em poder ajudar alguém por um trabalho de mentalização, por um trabalho de acompanhamento, né? E de vez em quando eu digo, olha, procure alguém de confiança, alguém de capacidade para lhe ajudar. Mas sempre que eu falo isso, eu fico com o coração na mão. Porque se eu não consigo indicar alguém, né? Isso é uma situação difícil. Então, cuidado, gente. Cuidado onde vão, onde procuram. Eventualmente, podemos cair em armadilhas pensando que estamos num caminho muito bom, né? Muito poderoso, e na verdade não é. Cuidado. Fica aqui o alerta ao professor Douglas para todos vocês. Isso é uma questão que eu estou tendo conhecimento, até porque são tantas pessoas que falam comigo, né? Nós temos muitas e muitas pessoas que se manifestam aqui e nos orientam também, nos ajudam também, né?
18: E é isso aí, amigos ouvintes, fiquem atentos ao programa Caminhos, que nós estamos pretendendo transferir as datas de atendimento presencial que foram anunciadas, né, para dia 22 em São Miguel, dia 23 Campo Herê, dia 24 Itapiranga, 25 Iporã do Oeste. Estamos pensando em transferir essas datas e isso será anunciado justamente tanto nos avisos do programa Caminhos, no decorrer da programação da emissora, quanto no próprio programa Caminhos, que é apresentado então de segunda a sexta-feira nesse mesmo horário. Amanhã já teremos algumas novidades com relação a essa questão de datas. Fiquem atentos então. E o nosso WhatsApp é o 049-99180-7979. Fiquem com Deus, boa semana e tchau, tchau.
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tarde, minha gente. Muito boa tarde pra você, meu amigo, minha amiga. Achou que eu não vinha, né? Claro que eu vim, tô aqui. Uma boa tarde você que tá ligado na 94,5 Rádio Oeste FM. Rádio afiliada à Rede Peperi de Comunicação. A partir de agora a gente tá por aqui trazendo pra você o nosso Oeste Show da Tarde, primeira parte, viu? Eu sou Arley Silveira, vou te fazer companhia por aqui nesta tarde fria, gelada, né? Hoje, dia 15 de junho, chegamos na metade do mês de junho, né? Bem no meio do mês ali de junho, e com todo esse frio, né? Mas fazer o quê? A gente tá por aqui, a temperatura é na faixa dos 12, 13 graus. 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Enquanto Jacó aí aproveita, né, as suas férias, eu comando por aqui. O Oeste Show da Tarde, a primeira parte é comigo, viu? É Arley Silveira te fazendo companhia na tarde desta segunda-feira, de toda a semana, na verdade, né? E mais alguns dias aí. A gente vai estar junto por aqui com você, atendendo o pedido do ouvinte no nosso WhatsApp, no 99188-1715. 99188-1715. Também no 3634-1440, né? Você pode participar também. E você já sabe, né? Eu daqui e você daí. É, vamos fazer uma grande festa, uma grande tarde aqui pela Oeste FM, né? Até porque o frio de junho já chegou, hein? E eu quero saber de você aí, meu amigo, minha amiga, que tá do outro lado, o que você tá fazendo pra se aquecer nesse friozinho, hein?

Aí, bandinha, ah, o Carlos Postal, né? Carlinhos Postal cantando pra você, frio de junho na Oeste. Me conta aí, tá muito frio aí do outro lado do rádio?

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2: Cobrir a gaiola da minha ave ajuda a aquecer ela no frio? Pessoal, não. Não é assim que funciona. Cobrindo a gaiola da ave não vai alterar a temperatura dentro da gaiola e fazer com que ela sinta menos frio, além do risco de diminuir o oxigênio e poder sufocá-la. Claro que cobrindo a gaiola você vai evitar a corrente de vento, mas não vai mudar nada. O que a ave precisa nos dias de frios é algum estímulo de calor para se aquecer. Então você colocá-la no sol, deixar ela em um local mais aquecido na casa, perto de um fogão a lenha, num aquecedor, vai ser uma ótima opção. Então, em dias frios, é importante ter esses cuidados para manter uma boa saúde e aumentar a vida dela, tá bom? Espero que vocês tenham gostado. Fiquem com Deus, nos vemos amanhã.
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5: Mais seleções entram em campo para iniciar a caminhada no torneio. E dessa vez são as equipes dos grupos G, H, I e J, que vão fazer as suas estreias, aumentando ainda mais a expectativa dos torcedores, já que nestes grupos estão campeãs e potências do futebol mundial, como Espanha, França e Argentina. Outras seleções de tradição, como Uruguai, Bélgica e Áustria, também começam a disputa em busca dos primeiros pontos e uma vaga na próxima fase. Cada partida agora ganha importância especial já no início, porque um bom resultado pode fazer a diferença na classificação. Esses próximos dias prometem grandes confrontos. Eu sou Melina Calduro, diretamente de Nova Jersey, para o Acaerte em Campo.
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11: 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Agora 1:35, sabe quem tá ligado conosco aqui? O Paulinho Bavaresco tá ligado na programação 10 da Oeste FM. Conta aí, Paulinho.
12: Boa tarde, locutor, tudo certo? Final tudo de semana bem. Foi especial de banho.
11: Ei, maravilhoso.
12: Segunda-feira frio, fazer fogo, né? No fogão, ouvir uma boa música e tomar um chimarrão da Aromateca Tinto.
11: Isso aí.
12: Manda a próxima música aí, boa tarde, trabalho, até amanhã.
11: Tá bom, meu querido.
12: Programa maravilhoso.
11: Certo, vai toda a programação musical aí pra você, tá certo? O Ambrósio tá pedindo música também, Morena de 15 anos, né? Eu acredito que é com os atuais. Eu vou trazer aqui com os atuais na sequência da programação. Mas antes, o Terceira Dimensão vem esquentar nossa tarde com Baila Comigo. Tá na boa, tá na Oeste.

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Ai, ai, olha a hora, 14 minutos para as 4 da tarde. Ah, deixa eu mandar um alô aqui, muito especial, bacana, para os amigos de São João do Oeste. Também para os amigos que estão nos ouvindo, né? Em Mondaí, em Descanso, Itapiranga, Tunápolis. Os amigos de Santa Helena, Belmonte, Cunha Porã, Maravilha, São Miguel do Oeste, Iraceminha, todo mundo ligado aqui na programação 10 da Oeste FM. Obrigado pela tua companhia, viu? Pessoal do Rio Grande do Sul também ligados na nossa programação. Faz o seguinte, compartilha o nosso link aí, segue a gente nas redes sociais também. É, Rádio Oeste FM 94,5. Também Rede Peperi de Comunicação, Arley Silveira Oficial, vai seguindo a gente aí. Confere a nossa programação todinha aqui da Oeste FM. Manda seu alô, manda o seu recado também pelo nosso WhatsApp. Diga de onde você nos ouve no 99188-1715. 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Tá na hora da gente trazer mais música, 12 minutos faltando para as 2 da tarde. Tá na boa, tá na Oeste. Companhia do Baile vem na sequência. Lembra dela? A Mulher Ingrata.

0: Nota de falecimento. A família Tombs comunica com profundo pesar o falecimento de Silvio Francisco Tombs, aos 85 anos de idade, ocorrido hoje às 2h20 no Hospital Nossa Senhora das Mercês de Ípara do Oeste. O corpo está sendo velado na capela mortuária em anexo à funerária Iporã. Atos de encomendação e sepultamento acontecerão hoje às 16h na igreja, rumando logo após para o cemitério católico. Serviços fúnebres a cargo da funerária Iporã. A família Tombs comunica com profundo pesar o falecimento de Silvio Francisco Tombs, aos 85 anos de idade, ocorrido hoje. A família enlutada, nossas condolências. 2 horas em ponto em Ípara do Oeste.
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A Jaque tá por aqui ligada na programação, obrigado, um beijo no coração, ela pede música com o Tchê Chaleira, Tiro de Batom. Vamos ver se eu encontro aqui, né? Eita! E a gente vai seguindo na tarde e você participando conosco no nosso WhatsApp 99188-1715. É o nosso programa de todas as tardes, de segunda a sexta-feira, né? Eu tô por aqui com você no lugar aí do meu amigo Jacó Try, enquanto o Jacó tá de férias, degustando, aproveitando aí o bom descanso, merecidas férias. A gente tá por aqui, né? Comandando o S Show da Tarde, primeira parte. E você sabe, abrindo mais uma hora, a gente sempre traz a música do passado pra você relembrar e dançar em casa. Agitar um pouquinho em casa. Então quero ver você aí lá dos anos 80. Levanta, mexe a cadeira e dança comigo com o Pet Shop Boys. Pet Shop Boys canta It's Assim. Desse jeito. Vamos lá. Bam, bam, bam, bam.

It's assim, com Pet Shop Boys. Agitou muita casa noturna, muita boate lá nos anos 80, né? É galera aí fazendo muita festa nos anos 80 ao som de Pet Shop Boys. 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Olha, posso pedir uma coisa pra você? Guarda o teu segredo. É, e a Ru canta pra você Amor Escondido.

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8: Muito boa tarde, Arley, boa tarde ouvinte que nos acompanha na tarde desta segunda-feira, pois várias entidades se reuniram para realizar no dia 4 de julho a 40ª edição do Café Colonial. E para falar sobre esse assunto, eu converso agora com a presidente do Clube de Patinação Asas da Liberdade do município de Porã.

0: comidas, das bebidas e tudo que a gente vai estar oferecendo nessa noite. Então, são várias entidades que já, por tradição, o município sabe, todo mundo conhece, da importância desse evento e do quão boa é a comida que é oferecida ali também.
1: Silvana, por se tratar da 40ª edição, é um evento que carrega a pujança e muitas histórias do município.
0: Com certeza, o município se desenvolveu tanto quanto o café, né? E, inclusive, o café já é mais velho que o próprio município. Então, são muitos anos, são muitas idas, são muitas vindas, são aprendizados, evoluções, mudanças, inovações e com certeza o principal é que nesse dia tem comida boa, né? Então, muitas entidades já entraram, saíram, pessoas que organizavam, as entidades que organizavam também entraram, algumas saíram, algumas e hoje a gente valoriza muito esse evento porque com certeza é uma parte histórica, é a história do próprio município, né? É uma coisa que a gente não quer deixar morrer. As entidades elas se juntam para celebrar, para incentivar e para mostrar que as entidades estão fortes e que estão trabalhando também em prol do município, em prol da própria entidade também, né?
1: Além da proposta de fortalecimento, qual vai ser a programação do evento?
0: Então, no dia 4, às 17h30, a gente começa com o café, é servir o café, até às 22h, lá no pavilhão católico. E o pessoal vem de acordo com o tempo. Ah, eu quero vir às 17h30, quero vir às 18h, quero vir às 22h ou antes, né? E aí a gente também pede, é uma inovação nossa, que cada um que compra ficha, assim que compra, né? Lembre que traga os talheres, traga a xícara, uma faca, uma colher, alguma coisa, e vem no horário que sentir vontade e que gostar mais.
1: Você comentava que as pessoas devem se agilizar em relação à compra das fichas. Quais são os valores que vão estar disponíveis para o público?
0: Sim, todas as fichas já estão sendo vendidas. Todos essas entidades estão em prol disso e cada um sabe e com certeza deve conhecer alguém que faz parte. Então, todos estão vendendo, todos estão se organizando para isso e as fichas então estão aos valores de R$60 para os adultos, de 7 a 12 anos R$30 e de 3 a 6 anos R$15. E aí a venda então com as entidades e além das entidades ainda, na Coopera 1 temos um ponto de venda, na loja Haas também temos um ponto de venda e aí cada um também faz a sua propaganda, né, particularmente para ajudar e fortalecer e com certeza fazer com que esse café seja um sucesso.
1: Sendo essa a 40ª edição do Café Colonial, qual a mensagem que esse evento deixa para os munícipes e para quem nos ouve?
0: Eu acho que a principal mensagem é que a gente já virou história. A gente sempre vai mudando, evoluindo e adicionando coisas novas. Inclusive, alguns cardápios foram incluídos, comidas foram tiradas, modificadas e substituídas e outras foram incluídas. Então, todo ano é uma pesquisa de diferente, né? E a mensagem que a gente deixa é que, com certeza, a gente sempre vai valorizar o que está no nosso município na hora da compra dessas comidas. Mostrar, sim, que tem evoluções, que tem comidas diferentes e que a gente sempre tenta colocar o nosso melhor e mostrar o melhor que temos em Iporá do Oeste.
1: Perfeito. Obrigado pelas informações. Seja sempre bem-vinda.
0: Obrigada pelo espaço. Sempre bom falar sobre os eventos, então, que acontecem aqui e que representam nossa entidade, as nossas entidades e, com certeza, deixar um convite bem especial para que cada um se organize, marque na sua agenda, que nesse sábado possa prestigiar então e vir conhecer ou então mais uma vez prestigiar o nosso café.
1: Eu conversei com a presidente do Clube de Patinação Asas da Liberdade do município de Iporã do Oeste, Silvana Niland. Do jornalismo, repórter Gilmar de Souza para o posto Cooper Fronteira Sul, abastecimento 24 horas.
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3: De volta por aqui, 2h25, 2h25. Quase na metade da tarde já, né?
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0: 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O Luiz Anoto tá ligado na programação e pede música aqui pra gente. Boa tarde, Luiz.
1: Boa tarde, locutor.
0: Opa, tudo certo? Tranquilo? Tudo certinho, diga.
1: Na linha Moroé também. Um pouquinho frio, mas daqui a um pouco vem o sol.
0: Isso.
1: Parada aí pra mim com...
0: Com quem? Com os quem
1: atuais,
0: tu quer?
1: Com os atuais. Com a minha querida.
0: Ah, valeu. Tá bem. Vou trazer
1: uma sequência. Um forte abraço.
0: Tá bom, obrigado, meu querido. Tô trazendo os atuais. Loirinha linda, na verdade, é o nome dessa aqui, né? Lá dos anos 80 também.

0: 2h30, hora certa da Oeste FM.
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3: Nota de falecimento. A família Tums comunica com profundo pesar o falecimento de Silvio Francisco Tums, aos 85 anos de idade, ocorrido hoje, às 2h20, no Hospital Nossa Senhora das Mercês de Ipar do Oeste. O corpo está sendo velado na capela mortuária em anexo à funerária Iporã. Atos de encomendação e sepultamento dar-se-ão hoje às 16h na igreja, rumando logo após para o cemitério católico. Serviços fúnebres a cargo da funerária Iporã. A família Tums comunica com profundo pesar o falecimento de Silvio Francisco Tums, aos 85 anos de idade, ocorrido hoje. A família enlutada, as nossas condolências. Nota de falecimento. A família Etgeton comunica com profundo pesar o falecimento de Nereci Etgeton, aos 74 anos de idade, ocorrido hoje, às 9h27, no Hospital Regional Terezinha Gaio Basso, em São Miguel do Oeste. O corpo está sendo velado na Igreja Seara do Senhor, porão da antiga rodoviária de Ipar do Oeste. Atos de encomendação e sepultamento acontecerão amanhã, às 9h, rumando logo após para o cemitério de Lagoa dos Patos, em Ipar do Oeste. Serviços fúnebres a cargo da funerária Scopel. A família Etgeton comunica com profundo pesar o falecimento de Nereci Etgeton, aos 74 anos de idade, ocorrido hoje. A família enlutada, as nossas condolências. Comunicação. A Secretaria de Agricultura e Pecuária de Tunápolis informa o cronograma para encaminhamento do Bônus Agrícola 2026, que já inicia neste mês de junho, conforme o final do CPF. Junho, CPF finais 2, 4 e 7. Julho, CPF finais 3, 8 e 9. Agosto, CPF finais 0, 1, 5 e 6. Lembrando que setembro será prazo perdido, podem ser encaminhados documentos de serviços de máquinas, insumos agrícolas, alimentação animal, energia elétrica, materiais de construção e aquisição de implementos e máquinas agrícolas. Mais informações na Secretaria de Agricultura e Pecuária. 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O frigorífico Eurofrig está contratando para o setor de abate de desossa e atendimento para a matriz de Ipanema do Oeste. 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

Muito bem, a Jaque pediu, vai ouvir. Eu ia até judiar, né? Eu ia deixar esperando até o final do programa pra segurar na audiência, mas tá aí o sucesso. Ela pediu, tá ouvindo. Tiro de Batom com Tchechaleira. É, banda lá do Rio Grande do Sul, vizinha da minha terra, né? De São Cepé. Tchechaleira.

Olha, sabe quem também tá na audiência da programação? É a minha amiga Lisa Brutcher, lá em Maravilha. Ela pede música, inclusive, quer ouvir a música com o JM. Feliz aniversário, tô oferecendo pro primo Evandro Drum, que tava de aniversário ontem. Felicidades a ele, muita saúde, paz e amor.

0: Olha a hora agora, 15 minutos, faltando para as 3 da tarde. 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

0: Olha, 10 minutos faltando para as 3 da tarde. 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
0: Tá bom, Luciane, muito obrigado. 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
0: Tá bom, obrigado, Luciane, uma ótima semana também para todos lá na OdontoTop. 3 horas em ponto. 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

0: Olha a hora agora, 3:02, tá na boa, tá na Oeste.
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3: Primo pode ser testemunha dentro do processo judicial? Ao iniciar o processo judicial, o advogado do autor deve juntar todos os documentos que julgar necessário para a prova do direito do seu cliente. Assim como também na primeira manifestação, ou seja, na contestação, o advogado do réu deverá juntar todos os documentos que julgar necessário para provar que o autor não tenha razão e que sim o seu cliente tenha razão. Mas existem alguns fatos que precisam ser provados eventualmente por testemunhas. E o Código Civil e o Código de Processo Civil trazem a previsão de que o cônjuge, os ascendentes e descendentes não podem ser testemunhas. Também traz a previsão de que os colaterais até o terceiro grau não podem ser testemunhas. Portanto, o primo, como se trata de parente colateral de quarto grau, pode ser testemunha no processo civil.
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3:08, 3:08. Meu amigo, minha amiga, muito obrigado pela tua audiência, viu? Quero agradecer aqui a tua companhia nesta tarde de segunda-feira e dizer que a Rohr Máquinas entende as necessidades do produtor rural. 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Agora com Starship, Nothing's Gonna Stop Us Now. É nomezinho difícil, né?

Nothing's Gonna Stop Us Now. A boa música na sua tarde da Oeste FM. 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Vamos pro bar da esquina? Ah, quem é que vai comigo?

0: Olha a hora certa para a loja Baques, 3 horas e 18 minutos. 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

0: 3:20, o Vilmar de Souza traz informação na tarde no oferecimento do posto Cooper Fronteira Sul, abastecimento 24 horas.
1: Pois nós estamos aqui no Centro de Convivência do Idoso, onde acontece neste momento o ano leonístico do Lions Club, ou seja, a troca da diretoria. E para falar sobre esse assunto, eu converso agora com o atual presidente do Lions Club,

0: fiz nesse último ano, realmente foi um ano muito legal, muito proveitoso. As ações mais fortes que nós fizemos foi quando aconteceu aquela tempestade em Rio Bonito do Iguaçu. A gente coletou muitas mercadorias, um caminhão de mercadoria para mandar para eles. Além disso, nós fizemos um Pix solidário e a gente mandou 18 roupeiros que foram produzidos pela Móveis Ren, mandou para eles lá em Rio Bonito do Iguaçu e atendeu de uma forma muito forte essa comunidade que foi tão afetada por aquele momento, né? Outras ações bem interessantes nossas foram a colocação de uma biblioteca na praça pública, a chamada Lions Teca. Então, essa vai ter sequência agora com outras ações. O Léo Clube vai ser fundado também, né? Então essa é uma grande ação que nós temos também. O nosso clube esse ano completa 7 anos e agora estamos fundando o Léo Clube, que é o grupo de jovens de 18 a 29 anos que vão fazer o clube deles, né? E vão dar suporte ao nosso Lions Clube. E eu quero ainda falar do maior feito que nós conseguimos durante esse mandato, Vilmar, foi a liberação de $300 mil para o nosso hospital de Iporã do Oeste, através de uma que nós fizemos um projeto para a Visão, e isso é importante destacar que é o maior projeto já conseguido pelo Brasil através de algum Lions Clube do Brasil. Então nós aqui, um município de 10 mil habitantes, conseguir o maior projeto do Brasil é um sinônimo de muito orgulho para nós. Realmente estamos muito orgulhosos pelo ano que passou e dizer a todos, o Lions Clube está aqui para ajudar a sociedade.
1: Essa data, presidente, o que que significa?
0: Na verdade, por um lado, ser presidente do Lions Club foi um ano muito bom para mim, né? Foi um ano espetacular, eu tive muitos progressos, muito aprendizado. Por um lado, a gente fica até triste quando entrega a presidência. Por outro lado, é um ano trabalhoso também, que a gente precisa se dedicar para que tudo dê certo. Mas foi um ano muito prazeroso e eu digo assim, foi um prazer poder servir. O Lions serve. Aonde tem algum problema na sociedade, o Lions está para servir.
1: O que que muda na composição da diretoria?
0: Na verdade, muda pouco. Na composição da diretoria, troca o presidente, troca o secretário, troca o tesoureiro, e os demais cargos muitas vezes são remanejados, mas todos eles já têm o vice que vão assumir no próximo ano. Então, o Lions é extremamente bem planejado. Nesse caso, o Lions Clube é extremamente bem planejado. Sempre tem vice-presidente e segundo vice-presidente, vice-tesoureiro, vice-secretário, que já sabem que no próximo ano eles vão assumir. Então, durante esse ano, eles já estão sendo treinados para saberem fazer com qualidade as suas funções.
1: Presidente, qual é a mensagem que fica para o munícipe, para quem nos ouve, depois de um ano de gestão à frente do Lions Club?
0: É uma questão muito gratificante pertencer ao Lions Club, mas o que é melhor ainda, o que é mais grato é ser Lions Club, estar junto e dizer a todos que o Lions Club está aqui para ajudar a sociedade, para elevar toda a sociedade. Então, estamos aqui para trabalhar pelo município, sendo parceiro sempre da prefeitura e de todos que necessitam do Lions Club.
1: Eu conversei com o atual presidente do Lions Club do município de Iporã do Oeste, Gilberto Schneiders. Do jornalismo, repórter Vilmar de Souza para o posto Cooper Fronteira Sul, abastecimento 24 horas.
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Vamos seguindo com mais música então na tarde, atendendo o pedido do ouvinte que tá chegando por aqui. Tem uns que estão chegando agora, outros já estão há bastante tempo nos acompanhando, assim como a Lisa Brutcher. Ela tá ligada com a gente lá em Maravilha, né? Tá ouvindo a nossa programação, ela pediu música aqui, né? Eu já falei. Ela pediu JM, feliz aniversário, tá oferecendo pro primo Evandro Drum, que tá de aniversário ontem, tava ontem de aniversário, desejando a ele felicidades, muita saúde, muita paz e alegria. Daqui a pouquinho eu vou tocar o teu sucesso homenageando todos os aniversariantes, tá bom, Alisa? Quem também pediu música aqui, tá oferecendo o aniversariante, né? Cadê aqui? Queremos homenagear o esposo e pai, Décio Curtis, que está de aniversário hoje, roda música pra ele, Gladys Letícia de Três Passos, Gladys e Letícia de Três Passos, então parabenizando o pai já, eu também atendo o pedido por aqui. Vamos prever o futuro? Que você acha, hein? Baitaca vem cantar na tarde pra você, atendendo o pedido do ouvinte de Tunápolis, é isso, né? É, Baitaca, prevendo o futuro.

0: 3:31.
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0: Nota de falecimento. A família Tumbs comunica com profundo pesar o falecimento de Silvio Francisco Tumbs, aos 85 anos de idade, ocorrido hoje às 2h20 no Hospital Nossa Senhora das Mercês de Iporã do Oeste. O corpo está sendo velado na capela mortuária em anexo à funerária Iporã. Atos de encomendação e sepultamento acontecerão hoje às 16h na igreja, rumando logo após para o cemitério católico. Serviços fúnebres a cargo da funerária Iporã. A família Tumbs comunica com profundo pesar o falecimento de Silvio Francisco Tumbs, aos 85 anos de idade, ocorrido hoje. A família enlutada, as nossas condolências. 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
0: É o Oeste Show da Tarde, primeira parte. 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Agora 20 minutos faltando para as 16h, eu trago mais música, tem mais sucesso na sequência. Muito bem, já então atendo o pedido aqui dos aniversariantes de hoje, agora tem o JM. E o Cleiton Borges cantando pra você o Barquinho Azul.

0: Aí o sucesso do JM, Barquinho Azul. Você curtiu aí com o Cleiton Borges, né? Na participação do Cleiton Borges, eles que já cantaram essa música, o Cleiton Borges, com o JM Barquinho Azul lá na década passada, né? Em épocas passadas, e agora eles refizeram, regravaram a música e você conferiu por aqui. Trazendo mais música agora, eu vou trazer com o Rainha Musical, Fígado de Aço, será que é? Daqui a pouquinho eu trago então o Fígado de Aço aí, né? Daqui a pouquinho, na sequência, porque agora é a hora certa pra quem? 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

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Agora sim tem sucesso e eu tô trazendo aqui o Rainha Musical cantando pra você o Fígado de Aço e depois tem Leonardo pros amigos que pediram lá em descanso pra curtir, pra ouvir.

0: pontualmente 4 horas em Perdo Oeste, Extremo Oeste de Santa Catarina.
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Lembraram aqui, né, dos programas humorísticos do passado? Eu lembrei da Ô, coitado! Também tinha, né? A Filó falava Ô, coitado!

minutos, olha aí, ó. Eu quero saber o seguinte, já tá pronto o café, hein? A pipoca, o bolo frito, nesse frio. Mas tem que fazer um cafezinho nesse frio pra gente tomar. Ô, coitado. A Lisa Brutzer já tem a tua música, daqui a pouquinho eu vou tocar o teu sucesso, viu? 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

Daqui a pouquinho tem música aí lá pro pessoal que tá nos ouvindo também em Tunápolis. O pessoal pediu aqui Manu Batidão, né? Eu vou trazer nesse bloco então pra gente ouvir e curtir. Antes tem Cosmo Express. Como no filme.

0: Simone Mendes!
1: Aí, Simone Mendes com Manu Batidão daqui pra sempre. Quem é que pediu aqui? A Glaci. Glaci tá ligado com a gente. Obrigado, viu, guria? Um beijo no coração pra você que tá ligado conosco. Quem mais tá por aqui também é o pessoal do Bazar do Seu Jeito. A dona Zenaide, a dona Edela, a Érica e pra quem mais aqui, hein? Pro Sistema de Irrigação GIE, o pessoal também tá ligadinho com a gente. A Eunice, a Nath e a Kelly. Obrigado pela sintonia, obrigado pela companhia. 4:13, hora certa para a loja Bax. 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
5: Pois no domingo aconteceu no município de Porã do Oeste, no Centro de Convivência dos Idosos, o ano leonisco do Lions Club do município de Porã, onde aconteceu a posse da nova diretoria. E para falar sobre esse assunto, eu converso agora com a nova presidente do Lions Club do município de Porã do Oeste, Adriane Lorenzato Borsato. Que missão importante, né? A partir daqui.
6: Bom dia, Vilmar. Bom dia, Christian e todos os ouvintes. É um prazer estar falando para vocês como presidente deste clube que muito se destaca na nossa região. Então, no domingo aconteceu a troca de diretoria, que acontece uma vez por ano. Então, eu assumo a presidência do AL 26, 27, julho deste ano até julho do ano que vem. Aconteceu também a posse de novos associados no domingo e também, para nossa felicidade, a fundação do Léo Clube Ômega aqui de Porã, que são jovens de 18 a 30 anos que vão estar fazendo esse trabalho voluntário também na nossa cidade de servir.
5: Presidente, qual vai ser a principal missão deste novo grupo jovem?
6: Então, o Léo Clube, ele vem para somar também com o Lions, vamos ser parceiros e eles têm várias atividades que vêm para eles também. Assim como nós temos as 8 causas humanitárias, eles também vão ter atividades para desempenhar com fome, meio ambiente, visão, são várias atividades que eles têm para também servir ao próximo.
5: A partir daqui, qual a projeção e qual a expectativa que a senhora tem em frente ao Lions Club?
6: Então, ó, a nossa missão aqui é também seguir com os trabalhos do Gilberto, né, que fez um ótimo AL, e nós também temos vários projetos em andamentos que estão se finalizando, alguns já finalizados, e a ideia é continuar trabalhando para que o nosso Lions esteja ali pronto para servir todas as pessoas que necessitam desse nosso trabalho voluntário.
5: A governadora se fez presente na posse de Porã do Oeste, e importante essa visita, né, presidente?
6: Sim, tivemos a visita da DG Janice Miller, a governadora do distrito, também do presidente do Léo Clube, Pedro. Então, o domingo foi um dia muito importante de várias comemorações para o nosso município.
5: A senhora comentava que esse novo grupo de jovens está sendo fundado com mais de 30 membros. O que significa, presidente, para as ações do Lions Clube?
6: Nossa, isso é tão gratificante para nós, ter um clube de 35 jovens ativos na fundação. Então, engrandece muito o Lions Clube. Porã do Oeste está de parabéns por ter tantas pessoas envolvidas em trabalhar pelo bem e servir o próximo. E hoje a gente fica muito feliz porque nós do Lions também somos em 72 associados e o nosso clube só cresce, e a gente tem que só agradecer por ter uma população tão bondosa e disposta a servir voluntariamente.
5: Presidente, um evento com mais de 200 pessoas. Qual a mensagem que fica para os munícipes e para quem nos ouve?
6: Que o trabalho voluntário, ele engrandece a cada um, e é tão maravilhoso poder fazer parte desse movimento como voluntariado e poder ajudar, que o clube está de portas abertas. Se alguém tem interesse em participar, pode estar nos procurando, e a gente fica feliz em ter uma grande população assim, fazendo parte, e a gente podendo ajudar outras pessoas que precisam também.
5: Obrigado, presidente, uma boa gestão. E a Rádio Oeste fica sempre à disposição do seu trabalho, do Lions Clube.
6: Obrigada, Vilmar. Obrigada, Rádio Oeste. Então, a partir de agora, a gente vai estar aqui anunciando também a nossa programação do ano e os próximos eventos. Vamos precisar da parceria de vocês também. Obrigada.
5: Eu conversei com a nova presidente do Lions Clube do município de Porã do Oeste, Adriane Lorenzato Borsato. Do jornalismo, repórter Vilmar de Souza para o Posto Cooper Fronteira Sul, abastecimento 24 horas.
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0: Olha a hora agora, 4:20, 4:20. Deixa eu mandar um alô aqui pros amigos ligadinhos conosco também, né? Lá em descanso. Não esqueci ainda, não. Vou trazer na sequência. Pediram aqui pra gente a banda universitária. Vou trazer, sim. Na sequência tem banda universitária. 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E o sucesso chega na sequência com a banda universitária.
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0: nesse jeito assim a gente parabeniza os nossos aniversariantes de hoje. Deixa eu agradecer você que tá ligado com a gente, né? Comemorando mais um ano de vida, tá sendo homenageado aí, né? Pelos teus amigos, pelos colegas, enfim, né? Quero aqui agradecer os nossos amigos que estão comemorando mais um ano de vida hoje. Achei melhor só. Em nome da Alisa Brutcher, que homenageia aqui, né? O primo Evandro Drum, que tava de aniversário ontem. Felicidades a ele, muita saúde, paz e também muita alegria. E também tá parabenizando aqui. É a Gladys e a Letícia de Três Passos estão parabenizando o esposo e pai Décio Kurtz, que está de aniversário hoje.
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0: Parabéns pra você. Tá aí. Parabéns, felicidades, muitos anos de vida, muita alegria, muita paz no coração. Que esse novo ciclo possa trazer para você grandes felicidades.
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0: É isso aí, hoje sempre muitas felicidades pra você, viu?
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0: E o pessoal pediu e a gente vai atender com o Dieguito e banda. Que lindo dia hoje pra todos os aniversariantes.

0: 8 minutos, não dá mais tempo pra nada. Quero agradecer você que esteve ligado conosco nesta tarde de segunda-feira. Desejo a todos uma ótima semana e espero a tua companhia novamente amanhã a partir da 1h15 da tarde, quando a gente traz pra você o Oeste Show da Tarde, primeira parte. 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Olha, os pedidos que eu não atendi aqui, o Dinos Clay vai atender, né? O Vilmar de Souza vai atender pra você na sequência do OS Show da Tarde, segunda parte, tá bom? Mesmo assim, obrigado pela tua companhia e a gente tem encontro marcado amanhã.
1: Boa tarde, meu amigo da
0: Rádio. Diga, meu querido.
1: 4.5.
0: Opa.
1: Como é que tá, tchê?
0: Tudo certo? Tranquilo, tudo belezinha. Diga aí, meu querido.
1: Aqui é o Carlão da Gaia.
0: Diga.
1: De Itapiranga. Eu queria a música Flor do Meu Jardim.
0: Vamos tocar pra ti.
1: Para todo o pessoal da Gaia que tá vindo. Todos os motoristas da Moleia aí da região.
0: Tá bom.
1: Valeu, guri.
0: Um abraço.
1: Boa segunda-feira pra todo mundo.
0: Tá bom, obrigado, obrigado, obrigado. Está aí o teu sucesso tocando. Valdir Paza, o rei da terceira idade, cantando pra você Flor do Meu Jardim. Vem aí o Vilmar de Souza. Um grande abraço pra você, um beijo no coração e até amanhã.

0: 16:32.
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4: Nota de falecimento. A família Etigeton comunica com profundo pesar o falecimento de Nereci Etigeton aos 74 anos de idade, ocorrido hoje às 9:27 no Hospital Regional Terezinha Caio Basso, em São Miguel do Oeste. O corpo está sendo velado na Igreja Seara do Senhor, Porão da antiga rodoviária em Iporã do Oeste. Atos de encomendação e sepultamento da Sião amanhã às 9 horas, rumando logo após para o cemitério de Lagoa dos Patos em Iporã do Oeste. Serviços fúnebres a cargo da funerária Escopel. A família Etigeton comunica com profundo pesar o falecimento de Nereci Etigeton aos 74 anos de idade, ocorrido hoje. A família enlutada, as nossas condolências. 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

Pois muito bem, então, olá você, muito boa tarde. A tarde da segunda-feira, início de semana, dia 15 de junho. E a partir de agora você vai acompanhar por aqui a segunda parte do West Show da Tarde. Muita música, muito recado e com certeza a tua participação. Você liga, participa 3634-1440 e também manda a tua mensagem de voz por 499-9188-1715. 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Então, a tarde da segunda-feira, início de semana, e você na boa, você aqui na West curtindo então a tua programação a partir de agora. Não esquece, liga, participa. Pois é, muito bem, então, eu sou o Vilmar de Souza e te acompanho aí até o final da tarde. Tá iniciando pra você a segunda parte do West Show da Tarde aqui na 94. 4,5. E aí não esquece, você liga, participa, fala comigo, 3634-1440, aqui na mais gostosa, na 94. Tá na boa, tá na West.

0: Pele e chapéu pra você na Oeste Cosmo Express. Um sorriso lindo pra você. Ainda teve por aqui o Nino Paz aí, Renata. E a Flor do Meu Jardim pra iniciar a tarde do dia 15 de junho, na segunda-feira, pra você. Aqui na Oeste. Agora 16h46. 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

0: Ok, então lá você, boa tarde, da segunda-feira, dia 15 de junho. Tá por aqui no Oeste, tá na boa, tá na 94, curtindo por aqui a tua música, teu recado especial. Então fala comigo, 3634-1440. Pois é, 94,5, olha a força de Rohr Máquinas, olha só, a Rohr Máquinas entende as necessidades do produtor rural. 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Pois aí, na companhia, então, tá por aqui o Celso Schneiders, né? O Celso que manda uma mensagem de áudio comunicando aí que alguém perdeu algumas chaves de moto, e parecem ser chaves de moto, né? Alguém que de repente tenha parado para apertar alguma coisa na moto e deixou as chaves caírem, né? Então, ele tá deixando um recado aqui para você que de repente aí perdeu chaves de moto, tá? Chaves de. De desapertar parafusos, as coisas assim.
1: Sim, ó, foi encontrado aqui em frente à minha casa, no asfalto, provavelmente um estojozinho de uma moto, chaves de moto. Várias chaves, uma, duas, três, quatro, cinco chaves. Quem perdeu poderá retirá-las comigo, tá? Tá ali, beleza?
0: Então, se você, de repente, sabe de alguém que perdeu, né? Ou se você está ouvindo, perdeu as chaves aí, então, só faz contato conosco aqui, que a gente tem o telefone do nosso amigo aí, o Celso Schneider, tá bom? Também na companhia, Adriana manda música pra Gabriela, pra Andressa, pra Regina, e pede aí a música do Brilhação, né? O toque também do Ambrósio Weberes. Boa tarde, quero pedir a música Filha do Caminhoneiro. Agradeço, obrigado a você também, Ambrósio, pela companhia. E você, não esquece, liga, participa, 3634-1440, fala comigo. É uma ótima tarde da segunda-feira para você, dia 15 de junho, tá na boa, tá na Oeste, tá na 94. E não esquece também, você manda aí a tua mensagem de voz aqui pela 94. Na Oeste. 94,5. E aí, pra participar é muito fácil, né? Só anotar aí 49991881715 e manda a tua mensagem pra quem você mais gosta, aí você faz a complementação da programação da Oeste. 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Boa tarde pra você. É que tal música boa, né? Eita, moda de viola chorona. Rick Renner na Oeste FM 94, nessa estrada. Boa tarde pra você.

0: Mas se der certo, a gente continua. KM do Brasil pra você, coração de presente. É, e também teve por aqui o Rick René na Oeste. Nessa estrada, na tarde da segunda-feira, pra você, dia 15 de junho, aqui no 94, na 94.5. Agora 16h59.
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5: Pois é, Rádio Oeste FM pra você, na tarde da segunda-feira, dia 15 de junho, tá na boa, tá na Oeste, tá na 94. E com certeza, a tua participação no 49-3634-1440, se liga, participa, e a gente roda a tua música aqui pela 94, dá volume.
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5: 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E na companhia, deixa eu ver aqui, tá aqui o Ambrósio, né? Já pediu aí o filho do caminhoneiro, né? Com terceira dimensão. E também a participação da Selma Guedes aí, viu, uma roda música, a paixão nasce no olhar com os guri. Agradeço se for atendida e com certeza que é um pouquinho mais aí eu rodo pra você, Selma Guedes, de maravilha. E você tá fazendo o que que não ligou pra cá ainda? Ah? Boa tarde pra você. Pois é, muito boa tarde da segunda-feira, tempo melhorou um pouquinho, né? Não tá tão rusque-fusque como tava antes, mas tá bom. E você tá em casa, no carro, tá trabalhando, tá na Oeste, tá na boa, tá na boleia, tá por aqui na 94.
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5: Pois é, não esquece, deixa a programação mais gostosa ainda, fala comigo, manda aí a tua homenagem, 3634-1440, ou manda a tua mensagem de voz aqui pro 499-188-1715.
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5: É na mais gostosa do teu FM.

0: Ei, tem música pra você na West, tem o Rainha Musical Massacrou Meu Coração. Boa tarde pra você.
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0: Você do Corpo e Alma também teve terceira dimensão, filho de um caminhoneiro, e também o Rainha Musical massacrou no meu coração na Oeste. Boa tarde pra você. 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
7: Aqui nos Estados Unidos tem uma movimentação um pouco diferente. É comum ouvir vários idiomas pelas ruas. Se percebe sim a presença de muitos turistas, muitos sotaques dentro dos aeroportos, mas não existe uma preparação como a brasileira, né? De bandeiras por muitos lugares, ruas pintadas. Ainda não vi por aqui. Os torcedores estão fazendo muitos movimentos, como os brasileiros que se encontraram na Times Square, mas a cultura local não tem essa tradição, pelo menos aqui nos arredores do estádio do MetLife, e isso me impressionou um pouco. Eu achei que as pessoas estariam respirando futebol. Vamos verificar como isso vai ficar mais próximo da final. Eu sou Melina Calduro, diretamente de Nova Jersey, para o Acaerte em Campo.
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3: Ok, muito bem então, alô você, boa tarde. Tá na Oeste, tá na 94 e curtindo por aqui a segunda parte do Show da Tarde pra você. Muita música e a tua participação na 94.

0: 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Na companhia também aí a minha amiga Lisane, tá em Porã, e tá pedindo boa tarde. Roda pra mim a música da Banda Real do Paraná. Ela já estava no meu travesseiro. Então tá. É a Lisane de Porã, então, participando aqui da segunda parte do West Show da Tarde. Não esquece, você liga, participa também. A Márcia de São Miguel manda música pro Luciano, Roberto e também pra Denise, que estão aí na sintonia em São Miguel do Oeste. E você, tá onde? No carro? Tá em casa? Tá trabalhando? Tá na boléia? Então, não esquece, né? Obrigado pela companhia, você participa da manhã e manda a tua homenagem pelo 4936341440 aqui na 94.
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0: Pois é, muito bem então, e você também participa, manda a tua mensagem de voz, é? Por 4999881715 aqui na 94, na melhor do teu FM.
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0: É, só sei que você faz. De um jeito assim, Bruno e Marrone pra você na Oeste, fruto especial. Pra matar saudade aqui na 94, boa tarde pra você.

0: Pra você no oeste, então, mais uma da Nubia Azul, A Paixão Nasce de um Olhar. Também teve o Bruno Marrone aqui na oeste, na 94. O Fruto Especial pra matar saudade. Boa tarde pra você. Agora 17h32.
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0: 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Pois é, na Oeste é sempre muito melhor. Uma boa tarde pra você da segunda-feira. Pois é, então, a tarde da segunda-feira pra você, início de semana, dia 15 de junho, você aqui na boa, na Oeste, tá na 94 e com certeza liga, participa, pede a tua música e a gente roda por aqui. Então, você que tá em casa, no carro, tá trabalhando aí, tá curtindo por aqui pela 94, a segunda parte do Oeste Show da Tarde, na força de Horror Máquinas, também da Óptica Lecart e o Shop Stock pra você aqui na 94. Muito bem, então, alô você, muito boa tarde, seja bem-vindo aí à programação da Rádio Oeste. Não esquece, você liga, participa. É, fala comigo, 3634-1440, aqui na 94.
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0: É tarde da segunda-feira pra você, né? Início de semana, tudo de bom. E obrigado pela companhia, você que tá aí na estrada, né? Na boleia. Dá volume no.

0: companhia está o meu amigo Valdir Wolfar. Tudo bom, Valdir? Boa tarde para você. Valdir
1: Wolfar da Clemrantes, que está com baitaca no fundo da glota.
0: Opa, então tá, daqui a pouquinho já vamos selecionar aqui. Deixa eu ver quem mais está na companhia, deixa eu ver tudo certo. Aqui é o Rudinei Cristo de Porã, estamos na escuta. Manda aí uma música para mim, por favor, para o senhor, meu pai, lá de Vista Gaúcha. E ele faz mais comentários aqui, o seu Argemiro de Cristo, né? É, pode escolher uma bem boa para ele, uma moda de viola, uma sertaneja. E assim, ó, o meu pai, ele é o maior ouvinte, com certeza ele liga o rádio nas primeiras horas da manhã e só desliga quando o sono chega. E ele é da linha bonita lá de Vista Gaúcha, né? E tá na companhia aqui pela Rádio Oeste, seu Argemiro de Cristo, obrigado pela companhia, seja sempre bem-vindo, né? Você então que já acorda de manhã com a Rádio Oeste, seja sempre bem-vindo aí. A homenagem então do filhão, né? O filhão aí tá mandando um abraço pro senhor, né? O Rodinei Cristó. Também da companhia, deixa eu ver aqui, o meu amigo, não, tem uma mensagem aqui de utilidade pública, né? Que, boa tarde, perdi a carteira com todos os meus documentos perto da loja Mundial aqui na cidade. Se alguém encontrar, por favor, deixar na rádio. E aí ela manda uma mensagem para mim aqui, né? Deixa eu ver o nome dela, vamos ver aqui a mensagem, para um pouquinho.
2: Eu perdi todos os meus documentos, a carteira marrom, com todos os meus documentos dentro, tenho tudo lá dentro. Lá embaixo na loja Mundial, perto ali. Cheguei em casa, não estava mais na sacola, não sei onde é que ficou. Eu não fui em outro lugar.
0: Aí ela continua.
2: Se vocês me quisessem passar na rádio, se alguém achou, talvez ia levar lá.
0: Olha, o nome dela é Ceci Royer Heilishen, tá? Então, a Ceci Royer perdeu todos os documentos aqui perto da loja Mundial, pertinho da rádio, né? Então, se alguém encontrou, por favor, deixar aqui na rádio, ela deixa mais uma mensagem ainda.
2: Tem cartão de... cartão de débito lá dentro da Sicoob, os meus documentos, tudo lá dentro.
0: Com certeza alguém vai encontrar, viu, Ceci? Fica tranquila aí que e com certeza que a pouquinho mais a gente vai ter boas notícias em relação à sua carteira aí, seus documentos, enfim, tá bem? Então, se alguém encontrou, por favor, aí ela perdeu perto da loja Mundial, deixar aqui na rádio, né? E a gente prontamente já comunica aqui, vou deixar o telefone separadinho aqui, para qualquer eventualidade. Tá certo? Então, e você? Tá fazendo o que que não ligou para cá ainda, né? Agora, faltando 20 para 6 e tem mais música para você. Tá na boa, tá na Oeste.
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0: Tire os seus olhos dos meus. César Menotti e Fabiano para você.
4: Apaixonante e gostosa. É daquelas assim que se o caboclo tiver mais ou menos apaixonado, a situação fica complicada, viu?
5: É pro meu amigo capitão que tá cada dia mais apaixonado.

0: Alphaville Forever Young, é sério pra você na voz do Nabson. Também por aqui o destaque nacional, calamidade emocional e ainda o César Menotti e Fabiano para iniciar o bloco. Tire os seus olhos dos céus. Na OS, na 94 pra você. 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
4: Olá, você, boa tarde. É, tá na boa, tá no Oeste, tá no 94, curtindo por aqui a segunda parte do Oeste Show da Tarde. É, pra você, muito mais música, sempre você participando aí também, mandando a tua homenagem aqui pela 94. Olha, deixa eu falar pra você que a força, não esquece não, é de Rohr Máquinas. 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Deixa eu ver aqui quem mais está na companhia. Então, a Rosângela está aí em São Miguel do Oeste, manda música para Sinara, para Débora e também para Viviane, né? E ainda o Marcos está em Tunápolis, que pede a música aí para os amigos, o Rodrigo e o Sérgio. O Sérgio e mais o Camilo, aliás, né? Na companhia também, pessoal aí da Loja Baques, né? Rose, Vanessa, Cleonice, Zenaide e Aline estão curtindo por aqui, estão na boa curtindo a 94. Boa tarde pra você. Não esquece, não liga, participa, manda aí a tua homenagem, teu recado, fala comigo, 3634-1440, na 94 pra você. Pois é, 94,5, uma excelente tarde, final de tarde, aliás, né? Que é um pouquinho mais, já é noite, você aqui na companhia da Oeste, tá na boa, tá na 94 pra você.

música boa na programação da Oeste. Pérola Negra pra você. Na 94. Ai, eu amo amar você. Boa tarde. 94,5.

0: Você não é chamar no batidão com a Simone Mendes por aqui, daqui pra frente. E também teve Pérola Negra, Amo Amar Você na Oeste, na 94 pra você.
1: Simone Mendes!
2: Quero Manu!
1: Samanu!
2: Tchau, gente, obrigado!
0: 18 horas.
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0: agora e na hora de nossa morte. Amém.
1: Eis a serva do Senhor.
0: Faça

0: se fez carne.
1: E habitou entre nós. Ave Maria, cheia de graça, o Senhor é convosco. Bendita sois vós entre as mulheres, e bendito é o fruto do vosso ventre, Jesus.
2: Santa Maria, Mãe de Deus, rogai por nós, pecadores, agora e na hora de nossa morte. Amém.
0: Rogai por nós, Santa Mãe de Deus,
2: para que sejamos dignos das promessas de Cristo.
3: Mensagem do dia.
4: Aos olhos de Deus, é maravilhoso ter uma consciência pura e madura. Não é somente nós que precisamos de Jesus, mas Ele também, da mesma forma como a semente precisa da terra, Ele quer precisar de nós. Se o terreno não é bom, em vão trabalha o semeador. O verdadeiro colaborador de Cristo dá a vida para o rebanho, a ele confiado, como Cristo fez. Sempre fazemos novos pedidos a Jesus, mas nos esquecemos de oferecer em serviço a Ele. Assim como dentro de uma família, todos devem colaborar com o sustento, a verdadeira alegria consiste em anunciar e servir Cristo ao outro.
3: Oremos. Senhor, pelo batismo, vós nos chamastes à santidade e a cooperação generosa na salvação dos homens. Na messe que é tão grande, auxilia-nos a corresponder à nossa missão de membros do povo de Deus. Qualquer que seja o chamado, que cada um de nós seja verdadeiramente outro Cristo no meio dos homens. Ó Senhor, por intercessão de Maria, Mãe da Igreja, concedei-nos o dom misericordioso de muitas santas vocações sacerdotais, religiosas e missionárias de que a Igreja tanto necessita. O Senhor esteja convosco.
5: Ele está no meio de nós.
3: Por intercessão de Nossa Senhora das Mercês, o Senhor vos abençoe e vos livre de todos os males. Ele que é Pai, Filho e Espírito Santo.
5: Amém.
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12: Opa, olá você, boa tarde, boa noite já, né? Tá escurecendo, já escureceu, sol se pondo e você por aqui na Oeste, na 94, muito boa noite pra você então.

0: 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Olha, na companhia também tá o meu amigo aí, o Rodrigo, tá em Santa Helena, pede música pros amigos e também pro pessoal da rádio, oferece, obrigado pra você pela companhia. Também a Verônica tá ali, né, em Três Passos, pede música pra Simone, pra Sheila e pra Roberta aqui na Oeste, uma bem sertanejona, né? E a gente vai rodar sim, com certeza, para você. Você não esquece, liga, participa, fala comigo, 3634-1440. Pois é, uma excelente tarde para você, noite já da segunda-feira, dia 15 de junho. E você acompanhando por aqui a segunda parte do Show da Tarde, com muita música, muito recado especial. E você participando na 94.
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0: E também pode mandar tua mensagem de voz, não esquece não, manda aí 4999188-1715, pede a tua música aqui por mensagem de voz também no Zap Zap.

Também tá a companhia aqui do Fábio W, né? Roda pra mim a música Dia de Sorte com Reni de Oliveira, daqui a pouquinho mais tem. Mas tem antes por aqui o Rainha Musical e o Coração Remendado na Oeste. Uma boa noite pra você. Tá na boa, tá na 94.

0: Música linda demais do Cleiton e Romário na Oeste Não Namora. Participação especial de Zé Neto e Cristiano, né? Também momentos Copo Vazio aqui na Oeste. O Rainha Musical pra você, o coração remendado ao vivo na Oeste. O DJ Toneto na 94. 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
0: Ok, então lá você, boa noite. É a segunda-feira pra você, dia 15 de junho, né? E você aqui curtindo por aqui na Oeste, na 94, a segunda parte do Oeste Show da Tarde. 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Muito mais música, você participa, não esquece, né? Fala comigo, 3634-1440, e também manda tua música por mensagem de voz aqui no Zap Zap da Oeste pelo 499-9188-1715. Na companhia tá o Carlos Henrique, né? Alô, Carlos, boa tarde, Carlos. Boa noite,
5: boa
0: já,
5: noite. Né? Boa noite. Aí.
0: Buenas.
5: Frio?
0: É, frio,
5: Pai,
0: né?
5: Tu manda. Paitaca.

0: O Paulo que manda umas fotos bonitas aí do fogão a lenha dele, né? Com aquela aquele braseiro ali, tá bonito, né, Paulo? Obrigado pela companhia, seja bem-vindo sempre. E deixa eu ver, até ia fazer uma nova, reforçar aqui, né, que a Ceci, ela perdeu todos os documentos e ela acabou de mandar uma mensagem, de repente, né, vai que é uma surpresa boa, né?
1: Boa noite, tudo
0: Oi,
1: bem?
0: Tudo.
1: Se alguém entregar a carteira, eu vou pagar o anúncio da rádio daí, tá bom?
0: Não, precisa
1: Pode
0: nada.
1: Passar mais vezes, eu preciso dela, tem todos os documentos lá dentro.
0: Tá, Ceci, não precisa não, tá? A gente vai continuar divulgando pra você aqui. Eu até, se você permite, aí dá um toquezinho pra mim aqui, tá? Se você permitir, eu posso divulgar o seu telefone, né? Me autoriza aí que... Aí eu digo aqui que quem encontrar, né, pode fazer contato diretamente com você, tá bom? E então, quem encontrou aí a... Então, os documentos, né, ela, assim, ó, o que que acontece, tá? A Ceci, ela perdeu todos os documentos dela, a carteira, aqui pertinho da loja Mundial, quase em frente à rádio, né? Então, ela tá pedindo que quem encontrou, que entregue aqui na rádio, né? Então, se você, de repente, encontrou os documentos da Ceci Royer, né? Então, faça contato aí com a gente aqui na emissora, entregue aqui na emissora. E se ela autorizar, daqui a pouquinho mais a gente vai estar divulgando o telefone para você fazer contato diretamente com ela. Tá certo? Obrigado pela companhia. E deixa eu ver quem mais está por aqui. Eu acho que já li todo mundo aqui. Então não esquece, você liga, participa aí no 493-634-1440. Muito bem, boa noite para você, tá na companhia aqui da West FM. Não esquece, você liga, participa então. Também manda tua mensagem de voz aqui no 499-9188. 1715 aqui na mais gostosa do teu FM. 94,5. Pois é, 94,5, a noite da segunda-feira, dia 15 de junho, e você aqui na boa, na companhia, tá na West, tá na boa, tá na 94.

então tô pagando aqui o Valdir Vonfort, né? Também aí o Carlos Henrique também. Na sequência, vou pagar a música aqui da Lizane, que faz um tempinho que ela pediu, da Banda Real aqui. E na sequência já vai estar aí a tua música, tá, Lizane? Opa, boa tarde, boa noite pra você. E tá aí o Baitaca do Fundo da Grota na Oeste, na 94. Boa noite pra você.

0: Real do Paraná pra você na Oeste.
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0: Ela já estava no meu travesseiro pra você, pedido do ouvinte também por aqui, o Baitaca do Fundo da Grota na Oeste.
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0: Na 94 pra você.
1: É.
0: Agora 18h33.
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0: 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Pois é, então, muito boa tarde para você. Na Oeste é muito melhor sempre, com certeza. Muito boa noite, aliás, né? Da segunda-feira ao dia 15 de junho, você aqui na boa, na Oeste, curtindo por aqui a segunda parte do Oeste Show da Tarde, na 94 para você.
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0: É 94,5. 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Também na companhia aqui, né? O pessoal, então a minha amiga, né? A Anitta tá em Tunápolis aí e curtindo a programação da Oeste, escolheu, pediu música, a gente vai rodar com certeza daqui a pouquinho mais. E você na companhia, tá em casa aí, tá no carro, tá trabalhando, tá na boa, tá na Oeste. Uma excelente noite da segunda-feira para você aqui na 94. Não esquece, você liga, participa, manda aí a tua mensagem pelo 499-9188-1715. Também fala comigo, 3634-1440.
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0: Pois é, 94,5. Uma boa noite para você. Aqui, né, na Oeste, curtindo a segunda parte do Show da Tarde para você. Então não esquece. Liga, participa, faz a tua

0: Assim, quem sabe a gente fica só dar uns beijos de língua, deixa eu testar na Oeste pra você. É o destaque nacional, tentativa de apaixonar e ainda o Gabriel e Matheus pra você, a botequeira na 94, pra você na segunda-feira. Agora 18h46, olha, atenção torcedor, a Copa começou e a loja Bax está entrando em campo, entrou em campo para marcar um golaço nos preços. 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
0: Pois é, muito bem então, alô você, muito boa noite da segunda-feira, dia 15 de junho, tá na boa, tá na Oeste, tá na 94. Aqui na segunda parte do Oeste Show da Tarde pra você que tá chegando no final.
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0: É hora de despedir, né? E a gente vê até aqui na força de Horror Máquinas, também da Óptica Lecart e o Shop Stock pra você, mas você não esquece que daqui a pouquinho mais tem pra você. A Voz do Brasil. E depois, logo mais, da Voz do Brasil tem pra você o Fernando Kaiser. É, fala com ele, você vai ficar na companhia do Fernando Kaiser até as 11 da noite. Liga, participa, fala com ele.
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0: É, fala com ele aí, manda 3634-1440 e ele vai rodar tua música. E também manda a tua mensagem de voz pro 4999188-1715 aqui na mais gostosa do teu FM. Dá volume.
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0: É, porque aqui se você tá na boa, cê. Então tá, né? Volto contigo amanhã, uma boa segunda-feira pra você do dia 15 de junho. Então não esquece, daqui a pouquinho tem a companhia do Fernando Kaiser, que vai ficar contigo até as 8, até as 11 da noite. Mas antes de ir embora, né? Eu deixo pra você a banda Modelo, Se Eu Não Tivesse Bloqueado, com Rogério Magrão e banda, também com Tia Chaleiro, Tiro de Batom, ainda o Integração Judiaria e o Danilo e Davi Não Mexe nas Minhas Gavetas.
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0: Abraço pra você, boa noite, beijo, beijo, tchau, tchau.
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0: Pontualmente 20 horas.
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0: Olá, gente, muito boa noite. Está no ar o programa Oeste Show da Noite, apresentado por Fernando Kaiser. E vamos até às 23 horas, então para você que está chegando agora, em casa, no trânsito, no trabalho, então seja muito bem-vindo. É isso mesmo, gente. Hoje é segunda-feira, 15 de junho de 2026. Tivemos o jogo do Brasil, né? Contra o Marrocos no sábado, 1-1. Isso ali serve como alerta pro Brasil, né? Pra se eles querem ganhar essa Copa, querem o Hexa, né? Então, melhor começar a acordar agora. Melhor batalhar logo, né? E, enquanto isso, hoje temos o jogo da Arábia Saudita contra o Uruguai, que no momento está no intervalo em 1-0 para a Arábia Saudita. E hoje, ainda às 22 horas, também teremos Irã contra a Nova Zelândia. E para você ligar conosco, é só você digitar 3634-1440 no telefone fixo ou no WhatsApp 9188-1715. E vamos então com as primeiras participações da noite. Tem os Carlos Henrique de Tunápolis. Boa noite.
1: Boa noite, Fernando. Esfriou? Tá tomando Danilo Birto. Ismstetti, pode ser? Tudo de bom.
0: Poupori com Nilo Virt de 2020, né? Também tem o Hilário Pezen de Linha Rick Itapiranga, que está pedindo o Rei dos Pampas com Tonico e Tinoco. E ainda o Ambrósio Webers, que ele quer escutar com Vox 3 o Cheque do Açougueiro. Então agora vamos começando então com Nilo Virt.
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0: dos Pampas com Tonico e Tinoco, Cheque do Açougueiro com Vox 13 e o Poupori com Nilo Verde. 20 horas e 15 minutos, hora certa para a Loja Baques. 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
6: Sabia que é preciso conhecer as regras de segurança antes de assistir a uma partida? Pois é, é permitido levar celular, carteira, documentos, chaves e bolsas pequenas. Existe, inclusive, uma medida padrão autorizada pela organização do evento. Então, por exemplo, com mochila não tem negócio, não tem como entrar num estádio. Inclusive, a sugestão da FIFA é que seja utilizada uma bolsa transparente com as medidas certas para que o conteúdo seja visível na hora de passar na revista do estádio. Sabia que também podem ser restringidas bandeiras e outros itens de grande porte sem autorização? Pois é, a orientação da FIFA é muito simples: levar pro estádio apenas o essencial. Eu sou Melina Calduro, diretamente de Nova Jersey para o Acaerte em Campo.
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1: Muito bem, então, vamos atendendo aqui mais participação. Tem áudio do Paulo Bavaresco. Boa noite.
2: Boa noite, meu amigo locutor. O final de semana foi especial de bom. Essa semana será melhor. Uma boa noite de trabalho, até amanhã. Continua com esse programa maravilhoso. Manda a próxima música.
1: Aí, valeu, Paulo. Obrigado. Boa semana pra ti também. E a próxima música vai ser a pedido do Eloy Oberman, de São Miguel do Oeste, que quer escutar o Alice Good com orquestra La Montanara. Também tem a Lisa Brutcher de Maravilha, que ela tá querendo escutar o Apartamento Vazio com a Banda Legal. E ainda o Anadir dos Santos de Taquaro Sul do Sul, que quer ouvir o Renascer do Paraguai com a Rosa Branca. Então agora com vocês, l'Orquestra La Montanara, Alles gut, alles gut.

0: Rosa Branca com a banda Renascer do Paraguai, com Apartamento Vazio, banda legal, e ainda Alles Gut com a orquestra La Montanara. Confira a hora certa. 20 horas e 31 minutos. Eu gostaria de fazer aqui um aviso de utilidade pública. Uma ouvinte veio me ligar aqui e ela gostaria de avisar que a conta de WhatsApp dela foi clonada, tá? O WhatsApp dela foi clonada por golpistas e eles estão se passando por uma pessoa que está pedindo dinheiro por transferência. Então, se alguém que estiver acompanhando agora o nosso programa receber uma mensagem de WhatsApp de alguém pedindo uma transferência em dinheiro, não façam a transferência, tá? Que é golpe. Portanto, uma ouvinte que teve a sua conta de WhatsApp clonada veio me avisar que o golpista está se passando como se fosse ela para transferir dinheiro. Então, se alguém perceber isso, não transfira nenhum valor, tá? Então, dado o recado aqui, agora vamos pro bloco comercial e já voltamos.
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0: Muito bem, então, ainda atendendo o pedido do Anedir dos Santos, de Itaquaruçu do Sul, também vamos ter agora a Loirinha Querida, com musical Energia. Tem a Selma Guedes de Maravilha, que está pedindo Schöne Blumen meine Garten, com o grupo Só Alegria, e também o Baile na Serra, com o Dieguito e Banda. E também o Arnildo de Beato Rock, que pediu As Três Irmãs, com os Futuristas, lá do primeiro disco deles, de 1962. Bem antiga essa aí, né? Então agora com vocês, musical Energia.

As três irmãs com os futuristas, Baile na Serra com Digito e Banda, Shan Blimen Mainagartan com o grupo Só Alegria e a Loirinha Querida com o musical Energia. 20:46, hora certa para a Loja Baques. 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
1: A Márcia de Lima, de São Miguel do Oeste, está pedindo Ainda Te Amo com o grupo Artibiz, uma adaptação da música internacional I Won't Let the Sun Go Down on Me, que é lá dos anos de 82, 84, a original, né? Tem o Almiro Borchet de Linha Soledade Tapiranga, que está querendo escutar a valsa da vovó Elfrida com a banda Vibração. E também tem o Ademar Roberto Trindade de Frederico Westphalen, que ele quer ouvir O Fundo da Grota com a banda Munique e também Antônio Gringo da Risada Nego Velho. Então agora com vocês, Grupo Artibiz.

0: E o nego velho continua dando risada, né? Esse aí é o Antônio Gringo, da risada, nego velho, do fundo da grota também com a banda Monique, a valsa da vovó Elfrida com a banda Vibração e também ainda o grupo Artibis, Ainda Te Amo. Então confira a hora certa. Pontualmente 21 horas.
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